Louvado seja nosso Senhor Jesus Cristo. 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Olá, amigos de todo o Brasil e do continente africano, estamos juntos com o noticiário da Rádio Vaticano, Vatican News, em língua portuguesa, nesta segunda-feira, 11 de maio, trazendo as últimas notícias do Papa, da Igreja e do mundo. Nos estúdios, Silvone José, com a assessoria técnica de Daniele Giorgi. Uma saudação a você, no Brasil e nos países de língua portuguesa. Se alguém quer me servir, siga-me. E onde eu estiver, estará também aquele que me serve. Se alguém me serve, meu Pai o honrará. João 12:26. E vamos aos destaques do programa de hoje.

0: para o diálogo interreligioso, assina uma mensagem enviada à comunidade budista por ocasião da festa do Vesak. Memória histórica, 60 anos do Vaticano II, a comunicação daquele Galileu. O Papa Leão XIV recebeu em audiência os participantes do 8º colóquio, organizado conjuntamente pelo Dicastério para o Diálogo Interreligioso e pelo Instituto Real de Estudos Interreligiosos. O tema escolhido este ano para o encontro é Compaixão Humana e Empatia nos Tempos Modernos, e para o Pontífice é particularmente oportuno para o nosso mundo atual. De fato, não se trata de sentimentos marginais, mas sim de atitudes essenciais de ambas as nossas tradições religiosas e de aspectos importantes do que significa viver uma vida verdadeiramente humana. Em seu discurso, Leão XIV falou como as duas tradições religiosas entendem a compaixão e a empatia, que não são algo adicional ou opcional, mas um chamado de Deus para refletir sua bondade em nossa vida cotidiana. O diferencial cristão é propriamente Jesus Cristo, em quem esta compaixão divina torna-se visível e tangível. Deus vai além de ver e ouvir, assumindo a nossa natureza humana, para se tornar a encarnação viva da compaixão.
1: Following the example of Jesus, Christian compassion becomes a sharing in or suffering with others, particularly the most disadvantaged.
0: Seguindo o exemplo de Jesus, a compaixão cristã torna-se uma partilha ou um sofrer com os outros, particularmente os mais desfavorecidos. Por essa razão, o amor aos pobres, qualquer que seja a forma que a sua pobreza assuma, é a marca evangélica de uma igreja fiel ao coração de Deus, explicou o Papa. Essa convicção, portanto, tem implicações sociais, prosseguiu o Pontífice, que manifestou seu apreço pelos esforços do reino Hashemita da Jordânia ao acolher refugiados e ajudar os necessitados em circunstâncias difíceis, e fez uma advertência.
1: Dear friends, compassion and empathy are sadly in danger of disappearing today.
0: Queridos amigos, a compaixão e a empatia correm, infelizmente, o risco de desaparecer hoje. Os avanços tecnológicos tornaram-nos mais conectados do que nunca, mas também podem levar à indiferença. O fluxo constante de imagens e vídeos das dificuldades alheias pode entorpecer nossos corações, em vez de comovê-los. Esse tipo de apatia está se tornando um dos mais sérios desafios espirituais do nosso tempo. Nesse contexto, cristãos e muçulmanos são chamados a uma missão comum: reavivar a humanidade onde ela se esfriou, dar voz aos que sofrem e transformar a indiferença em solidariedade. A compaixão e a empatia podem ser nossos instrumentos, pois têm o poder de restaurar a dignidade do outro. Espero que a Jordânia continue a ser uma testemunha viva desse tipo de compaixão, bem como um sinal de diálogo, solidariedade e esperança numa região marcada por provações, concluiu o Papa, fazendo votos de que a mútua colaboração se traduza em gestos concretos de paz, empatia e fraternidade. E hoje nós temos um dia de festa em São Paulo, aniversário, 11 de maio de 2007, a canonização de Santo Antônio de Santana Galvão pelo Papa Bento XVI. Que budistas e cristãos sejam testemunhas de uma paz desarmante. O prefeito de Castelo para o Diálogo Interreligioso e o secretário assinaram uma mensagem enviada à comunidade budista por ocasião da festa do Vesak. Mariângela Jaguraba.
2: O Dicastério para o Diálogo Interreligioso enviou uma mensagem aos budistas do mundo inteiro nesta segunda-feira, por ocasião da festa do Vesak 2026, que comemora o nascimento, a iluminação e a morte.

0: Morte de Buda, um convite para renovar o caminho da sabedoria, da compaixão e da paz, ressalta a mensagem intitulada Budistas e Cristãos por uma Paz Desarmada e Desarmante, assinada pelo prefeito do Dicastério para o Diálogo Interreligioso, Cardeal George Kovacad, e pelo secretário do organismo, Monsenhor Indunil Kankanamalaje. A paz não é simplesmente a ausência de guerra, mas um dom que busca habitar o coração humano. Uma presença silenciosa, porém poderosa, que ilumina e transforma, ressalta a mensagem, destacando as palavras do Papa Leão XIV. A paz existe, deseja habitar-nos, tem o poder suave de iluminar e alargar a inteligência, resiste à violência e a vence. A paz tem o sopro da eternidade. Enquanto ao mal se ordena basta, a paz se suplica para sempre. Mesmo quando parece frágil, como uma chama ameaçada pelas tempestades do ódio e do medo, a paz deve ser protegida e cultivada. Esta é a paz para a qual somos chamados, uma paz desarmada e desarmante que não se apoia na força, mas brota da verdade, da compaixão e da confiança recíproca, ressalta ainda a mensagem do Dicastério Vaticano. O texto recorda que em nossa época, porém, não podemos ignorar as sombras que pairam sobre o mundo. Guerras, violência, o crescente nacionalismo etno-religioso e a instrumentalização da religião continuam ferindo nossa humanidade comum. Num mundo que parece cada vez mais frágil e, por vezes, marcado por uma preocupante sensação de regresso, o apelo à paz torna-se ainda mais urgente. É aqui que nossas tradições espirituais podem oferecer uma contribuição vital, continua a mensagem, lembrando que a bondade é verdadeiramente desarmante. Ela rompe o ciclo da suspeita e abre caminhos onde pareciam não haver. Em suas expressões mais autênticas, nossas tradições nos convidam a purificar nossos corações da hostilidade, a transcender fronteiras e a nos reconhecermos como membros de uma única família humana. A seguir, o texto do Dicastério Vaticano recorda que, nesta perspectiva, os ensinamentos de Buda oferecem um caminho iluminador. Buda ensina que o ódio nunca é apaziguado pelo ódio. Somente com a ausência de ódio, o ódio é apaziguado. Esta é uma lei eterna. E ainda, que ninguém engane o outro nem despreze nenhum ser. Que ninguém deseje o mal ao outro por raiva ou maldade. A mensagem recorda que, para os cristãos, Jesus chama seus discípulos a amar seus inimigos e rezar por aqueles que os perseguem. E proclama: felizes os que promovem a paz. Portanto, as duas tradições convergem para indicar uma paz vivida, uma paz que desarma os corações antes de desarmar as mãos. De acordo com o texto, esse caminho exige mais do que meras palavras, requer uma mudança de atitudes e um compromisso com ações concretas. Os líderes religiosos são chamados a serem parceiros autênticos no diálogo e verdadeiros artífices da reconciliação. Junto com todos os fiéis, somos chamados a nos tornar artífices da paz, não observadores passivos, mas testemunhas corajosas, capazes de promover o encontro, curar feridas e reconstruir a confiança, sublinha a mensagem. A seguir, recorda que, como cidadãos e fiéis, compartilhamos a responsabilidade de promover a paz, combater a injustiça e instar aqueles que detêm o poder a não alimentarem divisões, mas a buscarem o diálogo em vez do conflito. Devemos também evitar a cumplicidade por meio do silêncio ou do medo. Portanto, toda a comunidade é chamada a crescer como um lugar onde a hostilidade é superada através do encontro, onde a justiça é praticada e o perdão guardado como um tesouro. Cultivar uma paz desarmada e desarmante significa também nutrir suas fontes mais profundas: a oração, a contemplação e a transformação interior. É uma paz vivida cotidianamente nos gestos de bondade, na paciência, na rejeição do ódio e da vingança e na coragem de ter esperança. Porque a paz não é uma ilusão ou um ideal distante, é uma possibilidade real já ao nosso alcance, à espera de ser abraçada e compartilhada, destaca a mensagem do Dicastério para o Diálogo Interreligioso. O texto se conclui convidando a renovar nossa esperança de que, por meio de nosso compromisso compartilhado, budistas e cristãos possam se tornar cada vez mais testemunhas dessa paz desarmante, uma paz que cura feridas, restaura as relações e abre novos horizontes para a humanidade.
1: O Papa Leão XIV recebeu em audiência no Vaticano na manhã desta segunda-feira o primeiro-ministro da República do Sudão, Kamil El-Tayeb Idris Abdel Hafiz. A seguir, o premier sudanês encontrou-se com o secretário de Estado Vaticano, cardeal Pietro Parolin, acompanhado pelo subsecretário para as relações com os Estados, Monsenhor Mihai Tablaj. Durante o encontro cordial, na Secretaria de Estado, foi enfatizada a importância das relações entre a Santa Sé e o Sudão, bem como a significativa contribuição da igreja local para o bem do país. A grave crise que assola o Sudão, devastado pela guerra há mais de 3 anos, também foi abordada. Nesse sentido, reiterou-se a necessidade urgente de se alcançar um cessar-fogo, oferecer assistência às populações e iniciar um diálogo sincero entre todos os componentes da nação sudanesa, a fim de pôr fim ao conflito e construir juntos a paz. E vamos agora para o nosso momento de memória histórica, 60 anos do Vaticano. A comunicação daquele Galileu, Jackson Erpen.
2: A Instrução Pastoral Comune e Progresso sobre os Meios de Comunicação Social, publicada em 23 de maio de 1971, destaca a comunicação como instrumento fundamental para promover a comunhão humana, o entendimento entre os povos e a construção da paz. Inspirado pelas orientações do Concílio Vaticano II, especialmente pelo Decreto Inter Mirifica, o texto reconhece a importância dos meios de comunicação social na formação cultural, ética e espiritual da sociedade. O documento também enfatiza a responsabilidade moral dos comunicadores e dos receptores da informação, defendendo uma comunicação baseada na verdade, na justiça e no respeito à dignidade humana. Nesse contexto, Jesus Cristo é apresentado como modelo perfeito de comunicador, pois sua mensagem era transmitida com clareza, proximidade e amor ao próximo. Sua comunicação não se limitava às palavras, mas era confirmada por suas atitudes e pela coerência entre discurso e prática, tornando-se referência ética para todos aqueles que trabalham com a comunicação.
3: La parole s'est faite chair, alléluia, alléluia.
2: E precisamente nesse contexto, Padre Gerson Schmidt nos propõe hoje a comunicação daquele Galileu. Vamos ouvir.
4: Papa Leão afirmou em suas audiências gerais que a igreja não é simplesmente um clube, uma ONG, uma associação humana, uma obra de cunho social desvinculada do divino. Por isso a igreja é comunidade terrena e ao mesmo tempo o corpo místico de Cristo, assembleia visível e mistério espiritual, realidade presente na história e povo peregrino rumo ao céu. Lumen Gentium, número 8, Catecismo da Igreja Católica, 771. Para iluminar esta condição eclesial, a Lumen Gentium refere-se à vida de Cristo. A luz da Igreja, na verdade, se reflete a partir de Cristo. Luz para os povos, luz das nações. A Igreja é Lumen Gentium não por si mesma, mas enquanto reflete a luz do Cristo ressuscitado. Com efeito, quem encontrava Jesus ao longo das estradas da Palestina experimentava a sua humanidade, os seus olhos, as suas mãos, o som extraordinário de sua voz. Quem decidia segui-lo era impelido precisamente pela existência de seu olhar acolhedor e cativante, pelo toque de suas mãos abençoadoras e abençoadas, pelas suas palavras de libertação, de cura e salvação. Mas, ao mesmo tempo, seguindo aquele homem com H maiúsculo, os discípulos abriam seu encontro com Deus. Sim, a carne de Cristo, seu rosto, seus gestos, as suas palavras, manifestam de modo visível o Deus invisível. O rosto de Deus, escondido a Moisés e a tantos profetas, finalmente agora é contemplado no rosto revelador do homem de Nazaré, filho não simplesmente de um carpinteiro, mas do Deus verdadeiro e único Senhor da história e do universo. Perpassando o Dia Mundial das Comunicações que celebramos na festa da Ascensão do Senhor, o Papa pede que na comunicação possamos revelar rostos e não deturpá-los pelos sistemas digitais. Buscamos nós resgatar rostos humanos a partir daquele divino rosto daquele que revelou a face de Deus. Para tanto, em algumas semanas queremos refletir sobre a comunicação deste que foi o maior comunicador do planeta, Jesus Cristo. Na plenitude dos tempos, sua palavra se fez carne e habitou entre nós. João, capítulo 1, versículo 14. Tornou-se forma de comunicação e comunhão, ponte entre o divino e o humano, o abraço do céu com a terra. Tornou-se o arquétipo da comunicação entre os homens e dos homens com Deus. A Comissão Pontifícia dos Meios de Comunicação Social nos aponta assim no documento Communio et Progressio sobre os meios de comunicação social. É um Deus feito homem, nosso irmão, que se encontra o fundamento e protótipo da comunicação entre os homens. É um modelo de comunicador. A fundadora do movimento Focolares, que tem como bandeira a unidade, Chiara Lubich, escrevia assim: Jesus era um grande comunicador. Jamais um homem falou como ele. João capítulo 7, versículo 46. O povo todo ficava fascinado ao ouvi-lo falar. Lucas 19, versículo 48. Admitiam os seus contemporâneos. Jesus se fez entender com todos os recursos da linguagem da época. A palavra, os gestos, o silêncio, as histórias, as parábolas, os milagres, o testemunho. Jesus fala a língua do povo do seu tempo. Escolhe nas parábolas muitas imagens agropastoris de sua época. Ele escolheu formas e lugares para uma comunicação mais atraente e adequada. Jesus soube usar linguagem atraente quando era necessário. Falou por meio de parábolas. Quando proclamou o Sermão da Montanha, escolheu um local em que a acústica era adequada para que todos o ouvissem e de maneira confortável. Todos podiam se acomodar. Por meio desses recursos, o Mestre da Galileia veio criar amor-comunhão, que é o grandioso ato de comunicar. Ensinou na sinagoga de Cafarnaum, conforme João 6, versículo 59, no templo, João 7, versículo 15, perto do lago, João 6, versículo 25, e em qualquer lugar. Falava para as multidões, para os doentes, para os grupos, para os apóstolos à parte, ou para pessoas isoladas, como foi o caso de Nicodemos no período da noite, conforme João, capítulo 3, versículo 2. Em sua promessa, garantiu que onde dois ou mais estivessem reunidos em seu nome, ele se chegaria para entrar no chat. Mateus 18, versículo 20, na videochamada, na comunhão fraterna, tal como fez no caminho de Emaús. O comunicador de Nazaré falou por meio de parábolas, histórias e histórias comparativas para falar do reino, comparando-o com as coisas simples do cotidiano. Com os sinais e milagres, confirmava os seus discursos e homilias, carimbando-os com o passaporte da verdade e da lealdade.
1: Papa Leão recebeu também audiência nesta segunda-feira um grupo que faz parte do Conselho da Fundação Observatório do Vaticano. Andressa Golé.
5: I'm deeply grateful to be meeting with you, the members of the Vatican Observatory Foundation.
6: Na audiência desta segunda-feira com os membros do Conselho da Fundação Observatório do Vaticano, o Papa Leão XIV reforçou por várias vezes em discurso a gratidão pelo apoio fiel e generoso dirigido ao trabalho desenvolvido pela Specula Vaticana, o Observatório Astronômico Vaticano, uma instituição muito querida a serviço da Santa Sé e da Igreja, disse o pontífice. Na sala do consistório, no Palácio Apostólico, o Papa enfatizou ao grupo de cerca de 30 pessoas o que o predecessor Leão XIII disse há 135 anos, quando a ciência era cada vez mais apresentada como fonte de verdade em oposição à religião. A fé e a ciência não são inimigas, por isso, a Igreja não se opõe à ciência verdadeira e sólida, seja ela humana ou divina, mas, ao contrário, abraça, encoraja e a promove com dedicação. Hoje, porém, disse o pontífice em discurso, as duas enfrentam uma ameaça diferente e talvez mais insidiosa, daqueles que negam a existência da verdade objetiva. Muitos se recusam a reconhecer que tanto a ciência como a Igreja têm a responsabilidade de cuidar do planeta e de garantir o bem-estar daqueles que nele habitam, especialmente os mais vulneráveis, cuja vida é colocada em risco pela exploração imprudente tanto das pessoas quanto do mundo natural. Justamente por isso, enalteceu Leão XIV, a adesão da Igreja a uma ciência rigorosa e honesta continua sendo não apenas valiosa, mas também essencial. E, inclusive, a astronomia ocupa um lugar especial nessa missão.
5: It awakens in us both awe and a saving sense of proportion.
6: Ela desperta em nós tanto reverência quanto um senso saudável de proporção. Contemplar o céu nos convida a ver os nossos medos e as nossas falhas à luz da imensidão de Deus. O céu noturno é um tesouro de beleza aberto a todos, pobres e ricos, e em mundo tão dolorosamente dividido, continua sendo uma das últimas fontes de alegria verdadeiramente universais. Mas, infelizmente, advertiu o Papa, também esse dom agora está ameaçado e, por isso, da importância do empenho, da generosidade e da dedicação da Fundação, que permite tanto ajudar na manutenção e modernização do telescópio de tecnologia avançada do Vaticano, como permite que os cientistas do Vaticano se envolvam de forma construtiva com o grande público e a comunidade científica mundial. De fato, a organização sem fins lucrativos foi criada para apoiar os esforços científicos e também educacionais do Observatório Vaticano através da arrecadação de fundos e por desenvolver atividades como viagens, boletins informativos e seminários ao público em geral. A Specula Vaticana, descreveu o próprio Leão XIV em discurso, atua junto a estudantes de todo o mundo, oferecendo laboratórios e cursos de verão em escolas católicas e também nas paróquias. A fundação, assim, disse o pontífice, faz com que os telescópios e os laboratórios do observatório continuem a ser o que sempre foram destinados a ser, lugares onde se encontra a glória da criação de Deus com reverência, profundidade e alegria. Ao final da saudação aos membros do Conselho da Fundação, porém, Leão XIV recordou que nunca devemos perder de vista a visão teológica que anima tudo isso, porque as Escrituras ensinam que, desde o princípio, Deus se revelou por meio das coisas que criou.
5: It is therefore no surprise. The people of deep faith feel drawn to explore the origins and workings of the universe.
6: Não é de se surpreender, portanto, que pessoas de fé profunda se sintam impulsionadas a explorar as origens e o funcionamento do universo. O forte desejo de compreender a criação mais profundamente nada mais é do que o reflexo daquele desejo inquieto de Deus que habita no íntimo de cada alma humana.
5: Thank you.
1: Assim chegamos ao final do nosso encontro de hoje. Voltamos amanhã nesse mesmo horário com mais informações direto do Vaticano para você. Um abraço e até lá.

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0: 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Olá, amigos de todo o Brasil e do continente africano. Estamos juntos com o noticiário da Rádio Vaticano, Vatican News, em língua portuguesa, nesta segunda-feira, 11 de maio, trazendo as últimas notícias do Papa, da Igreja e do mundo. Nos estúdios, Silvone José, com a assessoria técnica de Daniele Giorgi. Uma saudação a você, no Brasil e nos países de língua portuguesa. Se alguém quer me servir, siga-me. E onde eu estiver, estará também aquele que me serve. Se alguém me serve, meu Pai o honrará. João 12, 26. E vamos aos destaques do programa de hoje. Papa Leão, cristãos e muçulmanos devem transformar a indiferença em solidariedade. A compaixão foi o tema do discurso do Papa aos membros do Instituto Real para Estudos Interreligiosos, com sede em Amã, na Jordânia. Leão XIV recebeu em audiência nesta segunda-feira um grupo que faz parte do Conselho da Fundação Observatório do Vaticano. O Papa encontrou-se também com o primeiro-ministro do Sudão. Que budistas e cristãos sejam testemunhas de uma paz desarmante. O prefeito de Dicastério para o diálogo interreligioso assina uma mensagem enviada à comunidade budista por ocasião da festa do Vesak. Memória histórica, 60 anos do Vaticano II, a comunicação daquele Galileu. O Papa Leão XIV recebeu em audiência os participantes do 8º colóquio, organizado conjuntamente pelo Dicastério para o Diálogo Interreligioso e pelo Instituto Real de Estudos Interreligiosos. O tema escolhido este ano para o encontro é compaixão humana e empatia nos tempos modernos, e para o Pontífice é particularmente oportuno para o nosso mundo atual. De fato, não se trata de sentimentos marginais, mas sim de atitudes essenciais de ambas as nossas tradições religiosas e de aspectos importantes do que significa viver uma vida verdadeiramente humana. Em seu discurso, Leão XIV falou como as duas tradições religiosas entendem a compaixão e a empatia, que não são algo adicional ou opcional, mas um chamado de Deus para refletir sua bondade em nossa vida cotidiana. O diferencial cristão é propriamente Jesus Cristo, em quem esta compaixão divina torna-se visível e tangível. Deus vai além de ver e ouvir, assumindo a nossa natureza humana, para se tornar a encarnação viva da compaixão.
1: Following the example of Jesus, Christian compassion becomes a sharing in or suffering with others, particularly the most disadvantaged.
0: Seguindo o exemplo de Jesus, a compaixão cristã torna-se uma partilha ou um sofrer com os outros, particularmente os mais desfavorecidos. Por essa razão, o amor aos pobres, qualquer que seja a forma que a sua pobreza assuma, é a marca evangélica de uma igreja fiel ao coração de Deus, explicou o Papa. Essa convicção, portanto, tem implicações sociais, prosseguiu o Pontífice, que manifestou seu apreço pelos esforços do reino Hashemita da Jordânia ao acolher refugiados e ajudar os necessitados em circunstâncias difíceis. E fez uma advertência.

0: Esse tipo de apatia está se tornando um dos mais sérios desafios espirituais do nosso tempo. Nesse contexto, cristãos e muçulmanos são chamados a uma missão comum: reavivar a humanidade onde ela se esfriou, dar voz aos que sofrem e transformar a indiferença em solidariedade. A compaixão e a empatia podem ser nossos instrumentos, pois têm o poder de restaurar a dignidade do outro. Espero que a Jordânia continue a ser uma testemunha viva desse tipo de compaixão, bem como um sinal de diálogo, solidariedade e esperança numa região marcada por provações, concluiu o Papa, fazendo votos de que a mútua colaboração se traduza em gestos concretos de paz, empatia e fraternidade. E hoje nós temos um dia de festa em São Paulo, aniversário, 11 de maio de 2007, a canonização de Santo Antônio de Santana Galvão pelo Papa Bento XVI. Que budistas e cristãos sejam testemunhas de uma paz desarmante. O prefeito de Castelo para o diálogo interreligioso e o secretário assinaram uma mensagem enviada à comunidade budista por ocasião da festa do Vesak. Mariângela Jaguraba.
1: O Dicastério para o Diálogo Interreligioso enviou uma mensagem aos budistas do mundo inteiro nesta segunda-feira, por ocasião da festa do Vesak 2026, que comemora o nascimento, a iluminação e a morte de Buda. Um convite para renovar o caminho da sabedoria, da compaixão e da paz, ressalta a mensagem intitulada Budistas e Cristãos por uma Paz Desarmada e Desarmante, assinada pelo prefeito do Dicastério para o Diálogo Interreligioso, cardeal George Kovacad, e pelo secretário do organismo, Monsenhor Indunil Kankanamalaji. A paz não é simplesmente a ausência de guerra, mas um dom que busca habitar o coração humano. Uma presença silenciosa, porém poderosa, que ilumina e transforma, ressalta a mensagem, destacando as palavras do Papa Leão XIV. A paz existe, deseja habitar-nos, tem o poder suave de iluminar e alargar a inteligência, resiste à violência e a vence. A paz tem o sopro da eternidade. Enquanto ao mal se ordena basta, a paz se suplica para sempre. Mesmo quando parece frágil, como uma chama ameaçada pelas tempestades do ódio e do medo, a paz deve ser protegida e cultivada. Esta é a paz para a qual somos chamados, uma paz desarmada e desarmante que não se apoia na força, mas brota da verdade, da compaixão e da confiança recíproca, ressalta ainda a mensagem do Dicastério Vaticano. O texto recorda que, em nossa época, porém, não podemos ignorar as sombras que pairam sobre o mundo. Guerras, violência, o crescente nacionalismo etno-religioso e a instrumentalização da religião continuam ferindo nossa humanidade comum. Num mundo que parece cada vez mais frágil e, por vezes, marcado por uma preocupante sensação de regresso, o apelo à paz torna-se ainda mais urgente. É aqui que nossas tradições espirituais podem oferecer uma contribuição vital, continua a mensagem, lembrando que a bondade é verdadeiramente desarmante. Ela rompe o ciclo da suspeita e abre caminhos onde pareciam não haver. Em suas expressões mais autênticas, nossas tradições nos convidam a purificar nossos corações da hostilidade, a transcender fronteiras e a nos reconhecermos como membros de uma única família humana. A seguir, o texto do Dicastério Vaticano recorda que, nesta perspectiva, os ensinamentos de Buda oferecem um caminho iluminador. Buda ensina que o ódio nunca é apaziguado pelo ódio. Somente com a ausência de ódio, o ódio é apaziguado. Esta é uma lei eterna. E ainda, que ninguém engane o outro nem despreze nenhum ser. Que ninguém deseje o mal ao outro por raiva ou maldade. A mensagem recorda que, para os cristãos, Jesus chama seus discípulos a amar seus inimigos e rezar por aqueles que os perseguem. E proclama: felizes os que promovem a paz. Portanto, as duas tradições convergem para indicar uma paz vivida,

0: Uma paz que desarma os corações antes de desarmar as mãos. De acordo com o texto, esse caminho exige mais do que meras palavras. Requer uma mudança de atitudes e um compromisso com ações concretas. Os líderes religiosos são chamados a serem parceiros autênticos no diálogo e verdadeiros artífices da reconciliação. Junto com todos os fiéis, somos chamados a nos tornar artífices da paz, não observadores passivos, mas testemunhas corajosas, capazes de promover o encontro, curar feridas e reconstruir a confiança, sublinha a mensagem. A seguir, recorda que, como cidadãos e fiéis, compartilhamos a responsabilidade de promover a paz, combater a injustiça e instar aqueles que detêm o poder a não alimentarem divisões, mas a buscarem o diálogo em vez do conflito. Devemos também evitar a cumplicidade por meio do silêncio ou do medo. Portanto, toda a comunidade é chamada a crescer como um lugar onde a hostilidade é superada através do encontro, onde a justiça é praticada e o perdão guardado como um tesouro. Cultivar uma paz desarmada e desarmante significa também nutrir suas fontes mais profundas, a oração, a contemplação e a transformação interior. É uma paz vivida cotidianamente nos gestos de bondade, na paciência, na rejeição do ódio e da vingança e na coragem de ter esperança. Porque a paz não é uma ilusão ou um ideal distante, é uma possibilidade real já ao nosso alcance, à espera de ser abraçada e compartilhada, destaca a mensagem do Dicastério para o Diálogo Interreligioso. O texto se conclui convidando a renovar nossa esperança de que, por meio de nosso compromisso compartilhado, budistas e cristãos possam se tornar cada vez mais testemunhas dessa paz desarmante, uma paz que cura feridas, restaura as relações e abre novos horizontes para a humanidade.
1: O Papa Leão XIV recebeu em audiência no Vaticano na manhã desta segunda-feira o primeiro-ministro da República do Sudão, Kamil El-Tayeb Idris Abdel Hafiz. A seguir, o premier sudanês encontrou-se com o secretário de Estado Vaticano, cardeal Pietro Parolin, acompanhado pelo subsecretário para as relações com os Estados, Monsenhor Mihai Tablaj. Durante o encontro cordial, na Secretaria de Estado, foi enfatizada a importância das relações entre a Santa Sé e o Sudão, bem como a significativa contribuição da igreja local para o bem do país. A grave crise que assola o Sudão, devastado pela guerra, há mais de 3 anos, também foi abordada. Nesse sentido, reiterou-se a necessidade urgente de se alcançar um cessar-fogo, oferecer assistência às populações e iniciar um diálogo sincero entre todos os componentes da nação sudanesa, a fim de pôr fim ao conflito e construir juntos a paz. E vamos agora para o nosso momento de memória histórica, 60 anos do Vaticano. A comunicação daquele Galileu, Jackson Erpen.
2: A instrução pastoral Comune e Progresso sobre os meios de comunicação social, publicada em 23 de maio de 1971, destaca a comunicação como instrumento fundamental para promover a comunhão humana, o entendimento entre os povos e a construção da paz. Inspirado pelas orientações do Concílio Vaticano II, especialmente pelo Decreto Inter Mirifica, o texto reconhece a importância dos meios de comunicação social na formação cultural, ética e espiritual da sociedade. O documento também enfatiza a responsabilidade moral dos comunicadores e dos receptores da informação, defendendo uma comunicação baseada na verdade, na justiça e no respeito à dignidade humana. Nesse contexto, Jesus Cristo é apresentado como modelo perfeito de comunicador, pois sua mensagem era transmitida com clareza, proximidade e amor ao próximo. Sua comunicação não se limitava às palavras, mas era confirmada por suas atitudes e pela coerência entre discurso e prática, tornando-se referência ética para todos aqueles que trabalham com a comunicação.
3: La parole s'est faite chair, alléluia, alléluia.
2: E precisamente nesse contexto, Padre Gerson Schmidt nos propõe hoje a comunicação daquele Galileu. Vamos ouvir.
4: Papa Leão afirmou em suas audiências gerais que a Igreja não é simplesmente um clube, uma ONG, uma associação humana, uma obra de cunho social desvinculada do divino. Por isso a Igreja é comunidade terrena e, ao mesmo tempo, corpo místico de Cristo, assembleia visível e mistério espiritual, realidade presente na história e povo peregrino rumo ao céu. Lumen Gentium, número 8, Catecismo da Igreja Católica, 771. Para iluminar esta condição eclesial, a Lumen Gentium refere-se à vida de Cristo. A luz da Igreja, na verdade, se reflete a partir de Cristo. Luz para os povos, luz das nações. A Igreja é Lumen Gentium não por si mesma, mas enquanto reflete a luz do Cristo ressuscitado. Com efeito, quem encontrava Jesus ao longo das estradas da Palestina experimentava a sua humanidade, os seus olhos, as suas mãos, o som extraordinário de sua voz. Quem decidia segui-lo era impelido precisamente pela existência de seu olhar acolhedor e cativante, pelo toque de suas mãos abençoadoras e abençoadas, pelas suas palavras de libertação, de cura e salvação. Mas, ao mesmo tempo, seguindo aquele homem com H maiúsculo, os discípulos abriam seu encontro com Deus. Sim, a carne de Cristo, seu rosto, seus gestos, as suas palavras, manifestam de modo visível o Deus invisível. O rosto de Deus, escondido a Moisés e a tantos profetas, finalmente agora é contemplado no rosto revelador do homem de Nazaré, filho não simplesmente de um carpinteiro, mas do Deus verdadeiro e único Senhor da história e do universo. Perpassando o Dia Mundial das Comunicações que celebramos na festa da Ascensão do Senhor, o Papa pede que na comunicação possamos revelar rostos e não deturpá-los pelos sistemas digitais. Buscamos nós resgatar rostos humanos a partir daquele divino rosto daquele que revelou a face de Deus. Para tanto, em algumas semanas queremos refletir sobre a comunicação deste que foi o maior comunicador do planeta, Jesus Cristo. Na plenitude dos tempos, sua palavra se fez carne e habitou entre nós. João, capítulo 1, versículo 14. Tornou-se forma de comunicação e comunhão, ponte entre o divino e o humano, o abraço do céu com a terra. Tornou-se o arquétipo da comunicação entre os homens e dos homens com Deus. A Comissão Pontifícia dos Meios de Comunicação Social nos aponta assim no documento Communio et Progressio sobre os meios de comunicação social. É um Deus feito homem, nosso irmão, que se encontra o fundamento e protótipo da comunicação entre os homens. É um modelo de comunicador. A fundadora do movimento Focolares, que tem como bandeira a unidade, Chiara Lubich, escrevia assim: Jesus era um grande comunicador. Jamais um homem falou como ele. João capítulo 7, versículo 46. O povo todo ficava fascinado ao ouvi-lo falar. Lucas 19, versículo 48. Admitiam os seus contemporâneos. Jesus se fez entender com todos os recursos da linguagem da época. A palavra, os gestos, o silêncio, as histórias, as parábolas, os milagres, o testemunho. Jesus fala a língua do povo do seu tempo. Escolhe nas parábolas muitas imagens agropastoris de sua época. Ele escolheu formas e lugares para uma comunicação mais atraente e adequada. Jesus soube usar linguagem atraente quando era necessário. falou por meio de parábolas. Quando proclamou o Sermão da Montanha, escolheu um local em que a acústica era adequada para que todos o ouvissem e de maneira confortável. Todos podiam se acomodar. Por meio desses recursos, o Mestre da Galileia veio criar amor-comunhão, que é o grandioso ato de comunicar. Ensinou na sinagoga de Cafarnaum, conforme João 6, versículo 59, no templo, João 7, versículo 15, perto do lago, João 6, versículo 25, e em qualquer lugar. Falava para as multidões, para os doentes, para os grupos, para os apóstolos à parte, ou para pessoas isoladas, como foi o caso de Nicodemos no período da noite, conforme João, capítulo 3, versículo 2. Em sua promessa, garantiu que onde dois ou mais estivessem reunidos em seu nome, ele se chegaria para entrar no chat. Mateus 18, versículo 20, na videochamada, na comunhão fraterna, tal como fez no caminho de Emaús. O comunicador de Nazaré falou por meio de parábolas, histórias e histórias comparativas para falar do reino, comparando-o com as coisas simples do cotidiano. Com os sinais e milagres, confirmava os seus discursos e homilias, carimbando-os com o passaporte da verdade e da lealdade.
1: Papa Leão recebeu também audiência nesta segunda-feira um grupo que faz parte do Conselho da Fundação Observatório do Vaticano. André Segolé.
5: I'm deeply grateful to be meeting with you, the members of the Vatican Observatory Foundation.
6: Na audiência desta segunda-feira com os membros do Conselho da Fundação Observatório do Vaticano, o Papa Leão XIV reforçou por várias vezes em discurso a gratidão pelo apoio fiel e generoso dirigido ao trabalho desenvolvido pela Specula Vaticana, o Observatório Astronômico Vaticano, uma instituição muito querida a serviço da Santa Sé e da Igreja, disse o pontífice. Na sala do consistório, no Palácio Apostólico, o Papa enfatizou ao grupo de cerca de 30 pessoas o que o predecessor Leão XIII disse há 135 anos, quando a ciência era cada vez mais apresentada como fonte de verdade em oposição à religião. A fé e a ciência não são inimigas, por isso a Igreja não se opõe à ciência verdadeira e sólida, seja ela humana ou divina, mas, ao contrário, abraça, encoraja e a promove com dedicação. Hoje, porém, disse o pontífice em discurso, as duas enfrentam uma ameaça diferente e talvez mais insidiosa, daqueles que negam a existência da verdade objetiva. Muitos se recusam a reconhecer que tanto a ciência como a Igreja têm a responsabilidade de cuidar do planeta e de garantir o bem-estar daqueles que nele habitam, especialmente os mais vulneráveis, cuja vida é colocada em risco pela exploração imprudente tanto das pessoas quanto do mundo natural. Justamente por isso, enalteceu Leão XIV, a adesão da Igreja a uma ciência rigorosa e honesta continua sendo não apenas valiosa, mas também essencial. E, inclusive, a astronomia ocupa um lugar especial nessa missão.
5: It awakens in us both awe and a saving sense of proportion.
6: Ela desperta em nós tanto reverência quanto um senso saudável de proporção. Contemplar o céu nos convida a ver os nossos medos e as nossas falhas à luz da imensidão de Deus. O céu noturno é um tesouro de beleza aberto a todos, pobres e ricos, e em mundo tão dolorosamente dividido, continua sendo uma das últimas fontes de alegria verdadeiramente universais. Mas, infelizmente, advertiu o Papa, também esse dom agora está ameaçado e, por isso, da importância do empenho, da generosidade e da dedicação da Fundação, que permite tanto ajudar na manutenção e modernização do telescópio de tecnologia avançada do Vaticano, como permite que os cientistas do Vaticano se envolvam de forma construtiva com o grande público e a comunidade científica mundial. De fato, a organização sem fins lucrativos foi criada para apoiar os esforços científicos e também educacionais do Observatório Vaticano através da arrecadação de fundos e por desenvolver atividades como viagens, boletins informativos e seminários ao público em geral. A Specola Vaticana, descreveu o próprio Leão XIV em discurso, atua junto a estudantes de todo o mundo, oferecendo laboratórios e cursos de verão em escolas católicas e também nas paróquias. A fundação, assim, disse o pontífice, faz com que os telescópios e os laboratórios do observatório continuem a ser o que sempre foram destinados a ser, lugares onde se encontra a glória da criação de Deus com reverência, profundidade e alegria. Ao final da saudação aos membros do Conselho da Fundação, porém, Leão XIV recordou que nunca devemos perder de vista a visão teológica que anima tudo isso, porque as Escrituras ensinam que, desde o princípio, Deus se revelou por meio das coisas que criou.
5: It is therefore no surprise that people of deep faith feel drawn to explore the origins and workings of the universe.
6: Não é de se surpreender, portanto, que pessoas de fé profunda se sintam impulsionadas a explorar as origens e o funcionamento do universo. O forte desejo de compreender a criação mais profundamente nada mais é do que o reflexo daquele desejo inquieto de Deus que habita no íntimo de cada alma humana.
5: Thank you.
1: Assim chegamos ao final do nosso encontro de hoje. Voltamos amanhã nesse mesmo horário com mais informações direto do Vaticano para você. Um abraço e até lá.

0: Laudetur Jesus Christus.
1: Amigas e amigos, saudações, Rádio Vaticano, convosco ao microfone Filomeno Lopes e Dulce Araújo para a emissão deste dia 11 de maio de 2026.
2: A compaixão foi o tema do discurso do Papa Leão XIV na manhã de hoje, segunda-feira, dia 11 de maio, a membros do Instituto Real para Estudos Interreligiosos, fundado em 1994 em Amman, na Jordânia, sob o patrocínio de Sua Alteza Real, o príncipe El Hassan bin Talal. O objetivo desta fundação é criar um espaço para o estudo interdisciplinar de questões interculturais e interreligiosas, com o objetivo de amenizar as tensões e promover a paz, tanto a nível regional quanto mundial. E o Papa Leão XIV recebeu em audiência, sempre nesta segunda-feira, dia 11 de maio, um grupo que faz parte do Conselho da Fundação Observatório do Vaticano, com a missão de apoiar os esforços científicos e educacionais que também cheguem a estudantes e público em geral no mundo.
1: Dom Paul Richard Gallagher presidiu ontem em Cabo Verde uma celebração litúrgica do jubileu dos 50 anos do estabelecimento de relações diplomáticas entre a Santa Sé e a República de Cabo Verde.
2: O Papa Leão XIV recebeu na manhã desta segunda-feira, dia 11 de maio, em audiências sucessivas no Vaticano, o cardeal Victor Manuel Fernandes, prefeito do Dicastério para a Doutrina da Fé, o Sr. Kamil El Tayeb Idris, primeiro-ministro do Sudão com o séquito, Monsenhor Joseph Grunwlich, arcebispo metropolita de Viena, na Áustria, Monsenhor Henrik Mieczysław Jagodinski, arcebispo titular de Limousano, e núncio apostólico na África do Sul, Lesoto, Namíbia, Eswatini e Botswana. Monsenhor Luiz Mariano Montemayor, arcebispo titular de Ilice e núncio apostólico na Irlanda. Monsenhor Petar Palix, bispo de Mostar Duvno, na Bósnia e Herzegovina, administrador apostólico de Trebinje, Mirkan. Os participantes ao colóquio promovido pelo Dicastério para o Diálogo Interreligioso e o Royal Institute for Interfaith Studies. E, finalmente, os membros do Boer Vatican Observatory Foundation. O Santo Padre nomeou vigário apostólico do Vicariato Apostólico de Rindo, na Namíbia, o Reverendo Linus Ngenomesho, até então administrador apostólico da mesma circunscrição. Monsenhor Linus Ngenomesho nasceu no dia 22 de agosto de 1969 em Windhoek, na Namíbia. Estudou filosofia e teologia no St. Joseph Oblat Scholasticate de Cederna, na África do Sul, e foi ordenado sacerdote no dia 26 de janeiro de 2022 pela Congregação dos Oblatos de Maria Imaculada.
3: Your Royal Highness, Prince Hassan bin Talal, dear brothers and sisters, I am pleased to greet all of you and I am grateful for your presence here on the occasion of this 8th colloquium jointly organized by the Dicastery for Interreligious Dialogue and the Royal Institute for Interfaith Studies.
2: O Papa recebeu em audiência na manhã desta segunda-feira, dia 11 de maio, os participantes do 8º colóquio organizado conjuntamente pelo Dicastério para o Diálogo Interreligioso e pelo Instituto Real de Estudos Interreligiosos. O tema escolhido este ano para o encontro é Compaixão Humana e Empatia nos Tempos Modernos. E para o Pontífice, o tema é particularmente oportuno para o nosso mundo atual. De facto, disse, não se trata de sentimentos marginais, mas sim de atitudes essenciais de ambas as nossas tradições religiosas e de aspectos importantes do que significa viver uma vida verdadeiramente humana. No seu discurso, Leão XIV falou como as duas tradições religiosas entendem a compaixão e a empatia, que não são algo adicional ou opcional, mas um chamamento de Deus para refletir a sua bondade na nossa vida cotidiana. O diferencial cristão é propriamente Jesus Cristo, em quem essa compaixão divina torna-se visível e tangível. Deus vai além de ver e ouvir, assumindo a nossa natureza humana para se tornar a encarnação viva da compaixão. Segundo o exemplo de Jesus, a compaixão cristã torna-se uma partilha ou um sofrer com os outros, particularmente os mais desfavorecidos. Por essa razão, o amor aos pobres, sublinha o Papa, qualquer que seja a forma que a sua pobreza assuma, é a marca evangélica de uma igreja fiel ao coração de Deus. Essa convicção, portanto, tem implicações sociais, prosseguiu o pontífice, que manifestou o seu apreço pelos esforços do reino Hashemita da Jordânia ao acolher refugiados e ajudar os necessitados em circunstâncias difíceis. Entretanto, Leão XIV fez uma advertência.
3: Dear friends, compassion and empathy are sadly in danger of disappearing today. Technological advances have made us more connected than ever before, but they can also lead to indifference.
2: Queridos amigos, a compaixão e a empatia correm infelizmente o risco de desaparecer hoje. Os avanços tecnológicos tornaram-nos mais conectados do que nunca, mas também podem levar à indiferença. O fluxo constante de imagens e vídeos das dificuldades alheias pode entorpecer nossos corações em vez de comovê-los. Esse tipo de apatia está a se tornar um dos mais sérios desafios espirituais do nosso tempo.
3: The constant flow of images and videos of the hardships of others can dull our hearts rather than stir them.
2: Nesse contexto, cristãos e muçulmanos, segundo o Papa, são chamados a uma missão comum, a de reavivar a humanidade onde ela se esfriou, dar voz aos que sofrem e transformar a indiferença em solidariedade. A compaixão e a empatia podem ser nossos instrumentos, pois têm o poder de restaurar a dignidade do outro. Espero, afirmou ainda o Santo Padre, que a Jordânia continue a ser uma testemunha viva desse tipo de compaixão, bem como um sinal de diálogo, solidariedade e esperança, numa região marcada por provações. Concluiu dizendo o Papa, fazendo votos de que a mútua colaboração se traduza em gestos concretos de paz, empatia e fraternidade.
3: Compassion and empathy can be our instruments as they have the power to restore the dignity of the other. It is my hope that Jordan will continue to be a living witness to this kind of compassion, as well as a sign of dialogue, solidarity and hope in a region that's marked by trials. May our collaboration bear fruit in concrete gestures of peace, empathy and fraternity. Thank you.
2: Na audiência desta segunda-feira, dia 11 de maio, com os membros do Conselho do Vatican Observatory Foundation, a Fundação Observatório do Vaticano, o Papa Leão XIV reforçou por várias vezes em discurso a gratidão pelo apoio fiel e generoso dirigido ao trabalho desenvolvido pela Specula Vaticana, o Observatório Vaticano, uma instituição muito querida a serviço da Santa Sé e da Igreja, disse o pontífice. Na sala do consistório, no Palácio Apostólico, o Papa enfatizou ao grupo de cerca de 30 pessoas o que o predecessor Leão XIII disse há 135 anos, quando a ciência era cada vez mais apresentada como fonte de verdade em oposição à religião. A fé e a ciência não são inimigas, por isso a Igreja não se opõe à ciência verdadeira e sólida, seja ela humana ou divina. Mas, ao contrário, abraça, encoraja e a promove com dedicação. Hoje, porém, salientou o pontífice, as duas enfrentam uma ameaça diferente e talvez mais insidiosa, daqueles que negam a existência da verdade objetiva. Muitos se recusam a reconhecer que tanto a ciência como a Igreja têm a responsabilidade de cuidar do planeta e de garantir o bem-estar daqueles que nele habitam, especialmente os mais vulneráveis, cuja vida é colocada em risco pela exploração imprudente tanto das pessoas quanto do mundo natural. Justamente por isso, enalteceu Leão XIV, a adesão da Igreja a uma ciência rigorosa e honesta continua a ser não apenas valiosa, mas também essencial. Inclusive, a astronomia ocupa um lugar especial nessa missão. Ela, acrescentou o Papa, desperta em nós tanto reverência quanto um senso saudável de proporção. Contemplar o céu nos convida a ver os nossos medos e as nossas falhas à luz da imensidão de Deus. O céu noturno é um tesouro de beleza aberto a todos, pobres e ricos, e, num mundo tão dolorosamente dividido, continua a ser uma das últimas fontes de alegria verdadeiramente universais. Mas, infelizmente, advertiu o Papa, também esse dom agora está ameaçado, e por isso dá importância do empenho, da generosidade e da dedicação da fundação que permite tanto ajudar na manutenção e modernização do telescópio de tecnologia avançada do Vaticano, como permite que os cientistas do Vaticano se envolvam de forma construtiva com o grande público e a comunidade científica mundial. De facto, a organização sem fins lucrativos foi criada para apoiar os esforços científicos e também educacionais do Observatório Vaticano através da arrecadação de fundos e por desenvolver atividades como viagens, boletins informativos e seminários ao público em geral. A especula vaticana, salientou o próprio Leão XIV no seu discurso, atua junto a estudantes de todo o mundo, oferecendo laboratórios e cursos de verão em escolas católicas e paróquias. A fundação, assim, disse o pontífice, faz com que os telescópios e os laboratórios do observatório continuem a ser o que sempre foram destinados a ser, lugares onde se encontra a glória da criação de Deus com reverência, profundidade e alegria. No final da saudação aos membros do Conselho da Fundação, porém, Leão XIV recordou que nunca devemos perder de vista a visão teológica que anima tudo isso, porque as Escrituras ensinam que desde o princípio Deus se revelou por meio das coisas que criou. Não é de surpreender, portanto, que pessoas de fé profunda se sintam impulsionadas a explorar as origens e o funcionamento do universo. O forte desejo de compreender a criação mais profundamente nada mais é do que o reflexo daquele desejo inquieto de Deus que habita no íntimo de cada alma humana. Concluiu dizendo o pontífice. O Papa Leão XIV recebeu em audiência no Vaticano, na manhã desta segunda-feira, o primeiro-ministro da República do Sudão, Kamil El-Tayeb Idriss Abdel-Hafiz. A seguir, o primeiro-ministro sudanês encontrou-se com o secretário de Estado Vaticano, o cardeal Pietro Parolin, acompanhado pelo subsecretário para as Relações com os Estados, Monsenhor Mihaista Blas. Durante o encontro cordial na Secretaria de Estado, foi enfatizada a importância das relações entre a Santa Sé e o Sudão, bem como a significativa contribuição da Igreja local para o bem do país. A grave crise que assola o Sudão, devastado pela guerra há mais de 3 anos, também foi abordada. Nesse sentido, reiterou-se a necessidade urgente de se alcançar um cessar-fogo, oferecer assistência às populações e iniciar um diálogo sincero entre todos os componentes da nação sudanesa a fim de pôr fim ao conflito e construir juntos a paz.
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1: O secretário do Vaticano para as Relações com os Estados e as Organizações Internacionais, Dom Paul Richard Gallagher, presidiu neste domingo, na paróquia de Nossa Senhora da Graça, na capital cabo-verdiana, a Eucaristia pelo jubileu dos 50 anos de estabelecimento de relações diplomáticas entre a Santa Sé e a República de Cabo Verde. 5 décadas de comunhão e esperança assinaladas num ambiente de grande proximidade de fé, comunhão e esperança, escreve o jornal católico cabo-verdiano Terra Nova, que acrescenta: apesar de a celebração ter decorrido no centro paroquial devido às obras na Igreja Matriz, a simplicidade do espaço realçou a força da Igreja Viva e a união da comunidade. Ainda segundo o jornal, o altar contou com uma representação expressiva da hierarquia eclesial, reunindo o núncio apostólico Dom Valdemar Sommertag, o cardeal Dom Arlindo Furtado e os bispos das duas dioceses de Cabo Verde, Dom Teodoro Mendes Tavares, da diocese de Santiago, e Dom Hildo Fortes, da diocese de Mindelo. A presença do governo de Cabo Verde, representado pela ministra Janine Leles, reforçou o compromisso mútuo entre as duas instituições na promoção da paz social e da dignidade humana. Na sua homilia, Dom Paul Richard Gallagher deixou uma mensagem de profunda reflexão, recordando que tanto a Igreja como o Estado partilham a missão de servir o mesmo povo. O prelado exortou os cabo-verdianos a serem testemunhas do amor de Deus e construtores de uma paz que nasce da confiança e não da força, inspirando todos a olhar para o futuro com esperança. Pormenores com Andressa Colette.
4: Para alcançar a verdadeira paz de que o mundo tem uma necessidade desesperada, é preciso lembrar que somos filhos do mesmo Pai e irmãos na humanidade. É falsa a ideia de que estaremos mais seguros quanto mais armados estivermos, pois somente no poder de Deus podemos estar verdadeiramente seguros. Isso foi destacado pelo arcebispo Paul Richard Gallagher, secretário para as relações com os estados e as organizações internacionais, na missa celebrada no domingo, 10 de maio, na Igreja de Nossa Senhora da Graça em Praia, Cabo Verde. O prelado está em visita ao país africano até 14 de maio, por ocasião do aniversário de 50 anos de relações diplomáticas. Ao relembrar a história das relações entre Cabo Verde e Santa Sé, o bispo mencionou na homilia o acordo bilateral assinado em 2013, que selou uma longa colaboração entre o Estado e a Igreja Católica, hoje particularmente visível no âmbito da educação e da assistência social, embora as negociações em curso para plena aplicação certamente contribuirão para reforçar ainda mais o status e a presença da Igreja na sociedade de Cabo Verde. Gallagher reiterou o direito e dever da Igreja de expressar um julgamento moral quando estão em jogo os direitos fundamentais e a dignidade da pessoa, também à luz da contribuição significativa oferecida ao desenvolvimento da nação, não apenas nas últimas décadas, mas há séculos, pois a Diocese de Santiago de Cabo Verde irá celebrar muito em breve 500 anos. O celebrante citou então as inúmeras obras de caridade com as quais a Igreja cuida dos mais vulneráveis, seguindo os passos da missão de Cristo e da boa nova da dignidade de cada pessoa, em particular dos pobres. Uma missão viável na liberdade garantida pelo Estado, acrescentou ele, expressando sincera gratidão às autoridades do país pela boa colaboração em benefício de toda a sociedade local. Ele destacou ainda os laços entre os dois estados, que são duradouros, marcados pelo respeito mútuo e que garantem uma colaboração eficaz. O objetivo final continua sendo o serviço à pessoa humana, finalizou Gallagher, para que ela possa exercer plenamente seus direitos e cumprir adequadamente seus deveres.
1: De salientar que este jubileu diplomático serve também, sublinha o jornal Terra Nova, como antecâmara para as celebrações dos 500 anos da Diocese de Santiago e os 30 da Diocese de Mindelo. Ao longo da cerimónia, renovou-se a gratidão pelo papel fundamental que a Igreja tem desempenhado no desenvolvimento humano e espiritual das ilhas, fazendo votos para que o Espírito Santo continue a guiar estes laços de amizade entre Cabo Verde e o Vaticano. E vamos até Moçambique, onde o nosso correspondente Rogério Maduca dá algumas informações de lá.
5: 33 seminaristas das salas anexas do Seminário Teológico São Pio X fazem promessas na Beira. As promessas deste grupo de seminaristas das salas anexas do Seminário Teológico São Pio X na cidade da Beira tiveram lugar no sábado 9 de maio, numa cerimônia presidida pelo Bispo de Quilimane e administrador apostólico da Arquidiocese da Beira, Dom Isidoro Afonso. Na ocasião, o bispo explicou que a promessa dos seminaristas representa um momento de amadurecimento na preparação para o ministério sacerdotal.
6: Estas promessas constituem uma etapa formativa fundamental para o caminho sacerdotal. Esta fase, queridos filhos, representa um momento de amadurecimento em que vós, seminaristas, após um período de discernimento e de estudo no seminário propedêutico, no seminário filosófico, e agora quereis entrar no mundo da teologia, como eu dizia ontem, uma ciência que se faz de joelhos. E para tal, já fizestes o discernimento e fazeis as vossas primeiras professas, em que expressais publicamente, diante desta igreja, diante do bispo e do presbitério, e diante dos irmãos na fé, dos cristãos aqui presentes, a vossa vontade decidida de conformar-se com Cristo e de se preparar para o ministério sacerdotal.
5: Dom Osório Isidoro Afonso concluiu sua homilia alertando os seminaristas contra a mundanidade espiritual, um modo de vida que reduz a espiritualidade à aparência.
6: Na oração me vem à mente que Deus nos pede para ir fundo na luta contra a mundanidade espiritual. Ressalta, de acordo com o Papa, a mundanidade espiritual é perigosa, porque é um modo de vida que reduz a espiritualidade à aparência. Nos leva a sermos comerciantes dos espíritos, homens vestidos de formas sagradas que, na realidade, continuamos pensando e agindo segundo as modas do mundo. E o mundo vai nos odiar. Isso acontece quando nos deixamos fascinar pelas seduções do efêmero, pela mediocridade, pela rotina, pelas tentações do poder e da influência social, da vanglória e do narcisismo, da intransigência doutrinal e do esteticismo litúrgico.
5: No final da celebração, os seminaristas agradeceram os que contribuíram na materialização do rito de admissão.
7: Queremos agradecer à equipa formadora que nos acompanha no nosso itinerário formativo, ao coro por ter animado essa celebração eucarística e aos convidados presentes nesta celebração. A vossa presença nos regozija e nos sentimos honrados por desejar ardentemente participar deste evento. A todos que contribuíram direta ou indiretamente para a efetivação deste rito de admissão.
5: Esta cerimônia foi testemunhada por religiosos e religiosas, formadores e alguns fiéis na Capela Sagrada Família do Centro de Formação de Nazaré.
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2: O presidente cabo-verdiano José Maria Neves defendeu o reforço do diálogo com os Estados Unidos da América para proteger os interesses da diáspora após o país norte-americano ter limitado a emissão de vistos para cidadãos de vários países, incluindo Cabo Verde. Há essas medidas mais restritivas, mas temos que continuar a dialogar com o governo dos Estados Unidos, mostrando-lhes que Cabo Verde, até pela sua dimensão, pela importância da sua comunidade nos Estados Unidos, deu um contributo desde há séculos para o desenvolvimento dos Estados Unidos, afirmou José Maria Neves, citado pela televisão de Cabo Verde e Angola Online. O chefe de Estado cabo-verdiano sublinhou que os cabo-verdianos são o primeiro povo livre da África a chegar aos Estados Unidos, ainda antes da independência norte-americana, e são também património desses países, mas acabam sempre por sofrer estigmas enquanto imigrantes nos diferentes países de acolhimento. acrescentou que Cabo Verde deve continuar a criar pontos, a dialogar e a defender os interesses dos cabo-verdianos perante contextos de maior restrição à mobilidade. Desde 21 de janeiro, Cabo Verde integra uma lista de 38 estados cujos cidadãos que viajem a negócios ou turismo têm de prestar uma caução até $15 mil e passou também a integrar uma lista de 75 países suspensos do processo de obtenção de vistos de imigração para os Estados Unidos da América. Na altura, o presidente cabo-verdiano defendeu que o país deve fazer o trabalho de casa para enfrentar medidas discriminatórias ou restrições à mobilidade como as anunciadas pelos Estados Unidos da América. O ministro dos Negócios Estrangeiros, José Luiz Livramento, considerou ainda que as decisões afetam de modo grave os cidadãos de Cabo Verde na sua expectativa de mobilidade entre os dois países. Também a Associação Cabo-Verdiana de Brockton, nos Estados Unidos, defendeu em janeiro, em declarações à agência Lusa, que o governo deve criar um plano para receber imigrantes que regressem face às dificuldades que possam surgir. Em causa estão as políticas norte-americanas que têm reforçado restrições à mobilidade e à presença ilegal no país. O primeiro-ministro cabo-verde, Ulisses Correia e Silva, encontrou-se em fevereiro com a comunidade cabo-verdiana nos Estados Unidos da América no âmbito de uma deslocação oficial duas semanas após a entrada em vigor das restrições. Segundo o governo, a visita teve como objetivo o contacto direto com a comunidade, líderes associativos e representantes eleitos de origem cabo-verdiana, além de encontros institucionais considerados estratégicos. Os Estados Unidos são um dos principais destinos da diáspora cabo-verdiana e o arquipélago vai disputar este ano o seu primeiro campeonato do mundo de futebol em solo norte-americano.
1: E com isto terminamos por hoje esta emissão da Rádio Vaticano. A todas e todos, obrigada pela atenção e até amanhã, se Deus quiser.

0: 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Bom dia. Esse é o Boletim de Notícias da Rádio Vaticano, Vatican News, em língua portuguesa, nesta terça-feira, 12 de maio. Nos estúdios, Silvonei José. O Papa Leão XIV recebeu em audiência os participantes do 8º colóquio, organizado conjuntamente pelo Dicastério para o Diálogo Interreligioso e pelo Instituto Real de Estudos Interreligiosos. O tema escolhido este ano para o encontro é Compaixão Humana e Empatia nos Tempos Modernos, e para o Pontífice é particularmente oportuno para o nosso mundo atual. De fato, não se trata de sentimentos marginais, mas sim de atitudes essenciais de ambas as nossas tradições religiosas e de aspectos importantes do que significa viver uma vida verdadeiramente humana. Em seu discurso, Leão XIV falou como as duas tradições religiosas entendem a compaixão e a empatia, que não são algo adicional ou opcional, mas um chamado de Deus para refletir sua bondade em nossa vida cotidiana. O diferencial cristão é propriamente Jesus Cristo, em quem esta compaixão divina torna-se visível e tangível. Deus vai além de ver e ouvir, assumindo a nossa natureza humana, para se tornar a encarnação viva da compaixão.
1: Following the example of Jesus, Christian compassion becomes a sharing in or suffering with others, particularly the most disadvantaged.
0: Seguindo o exemplo de Jesus, a compaixão cristã torna-se uma partilha ou um sofrer com os outros, particularmente os mais desfavorecidos. Por essa razão, o amor aos pobres, qualquer que seja a forma que a sua pobreza assuma, é a marca evangélica de uma igreja fiel ao coração de Deus, explicou o Papa. Essa convicção, portanto, tem implicações sociais, prosseguiu o Pontífice, que manifestou seu apreço pelos esforços do reino Hashemita da Jordânia ao acolher refugiados e ajudar os necessitados em circunstâncias difíceis. E fez uma advertência.
1: Dear friends, compassion and empathy are sadly in danger of disappearing today.
0: Queridos amigos, a compaixão e a empatia correm, infelizmente, o risco de desaparecer hoje. Os avanços tecnológicos tornaram-nos mais conectados do que nunca, mas também podem levar à indiferença. O fluxo constante de imagens e vídeos das dificuldades alheias podem entorpecer nossos corações, em vez de comovê-los. Esse tipo de apatia está se tornando um dos mais sérios desafios espirituais do nosso tempo. Nesse contexto, cristãos e muçulmanos são chamados a uma missão comum: reavivar a humanidade onde ela se esfriou, dar voz aos que sofrem e transformar a indiferença em solidariedade. A compaixão e a empatia podem ser nossos instrumentos, pois têm o poder de restaurar a dignidade do outro. Espero que a Jordânia continue a ser uma testemunha viva desse tipo de compaixão, bem como um sinal de diálogo, solidariedade e esperança numa região marcada por provações, concluiu o Papa, fazendo votos de que a mútua colaboração se traduza em gestos concretos de paz, empatia e fraternidade.
2: Bem, amigos de todo o Brasil, com alegria nós estamos recebendo aqui nos nossos estúdios o irmão Edgar Nicodem, laçalista, que vem de Porto Alegre. Ele é diretor do noviciado em Porto Alegre, faz parte da equipe de teólogos da Clara, Confederação Latino-Americana de Religiosos, e amigo da Rádio Vaticano. Bom, irmão Edgar, que alegria tê-lo conosco. Seja bem-vindo.
3: Para mim também é uma grande alegria poder estar aqui. Recordo os outros anos, quando eu visitava aqui, quando vinha aqui seguidamente para Roma, e eu disse, bom, pelo menos precisa visitar a Rádio Vaticana, visitar o Silvonei, sempre é bom rever os amigos, isso é muito bacana.
2: Vamos falar um pouquinho do trabalho, como é que estamos indo lá em Porto Alegre?
3: Estamos indo bem. Eu estou no noviciado com jovens que vêm de diversos países da América Latina. Portanto, para nós, a língua passou a ser o português e o espanhol. Todo mundo pode falar a sua língua, mas tem que entender qualquer uma dessas. E hoje eu tenho jovens que vêm de perspectiva indígena, afro e tudo isso. Então é um mundo cultural bem bonito, muito bacana do trabalho que estamos fazendo lá.
2: Vocações?
3: Vocações, nós temos diminuído um pouquinho na América Latina, mas temos vocações e nós estamos caminhando para termos um noviciado único para toda a América Latina e, em princípio, vai funcionar em Porto Alegre. Então, para o Brasil, assim, os demais latino-americanos vão ter que, pelo menos, aprender o português, porque a gente coloca eles em contato com as crianças e com as crianças não tem como, ou você sabe e elas te corrigem.
2: Tá certo. Vamos aprender o gauchês um pouco, então.
3: É, isso também é o gauchês, né? Eles vão aprender, tá lá? Isso sem dúvida nenhuma. Né?
2: Irmão, o senhor faz parte da equipe de teólogos da Clara, Confederação Latino-Americana de religiosos. Vamos falar um pouquinho sobre isso.
3: Sim, eu faço parte da equipe, chama-se ETAP, na equipe de teólogos. A equipe de teólogos tem a função de assessorar a diretoria da CLAR em todos os projetos. Claro que nós, a CLAR, nos últimos anos, muito sintonizada com o magistério do Papa Francisco e toda com a perspectiva da sinodalidade, com todos os projetos, as comissões que a gente acompanha e também nessa perspectiva toda. E agora, uma grande preocupação é tudo aquilo que a gente já vem conversando, como é que essa sinodalidade passa para o chão da igreja, mas também ela encontra eco, espaço, luzes, caminho dentro da própria vida religiosa a serviço da igreja. Então, a sinodalização da vida religiosa é o grande projeto da

0: com os movimentos populares, com as universidades, com tudo isso que caminha. E isso é muito importante para a gente poder responder às grandes demandas que tem hoje a igreja, que tem hoje a própria sociedade latino-americana, nesse tempo que nós estamos vivendo, também de tensões e de conflitos.
1: Esse encontro de Lima, como é que vai se desenvolver?
0: Vai ser um congresso. Esse congresso, basicamente, é perceber como é que a sinodalidade perpassa o todo da vida religiosa, ou seja, na espiritualidade, nas estruturas, nas relações, em tudo isso. Também, que novas alternativas estão sendo construídas a partir do documento final da sinodalidade, com todos esses desafios que ele nos coloca, mas também tendo sempre presente que a Igreja está caminhando para a Assembleia de 2028, a Assembleia que tem exatamente a temática da sinodalidade, onde se vai recolhendo o caminho que toda a Igreja está fazendo.
1: A questão da sinodalidade, a temática, entrou nas nossas comunidades?
0: Eu diria assim, há muitos lugares onde ela entrou bem, em outros lugares falta entrar. Acho que há, assim, eu diria, talvez nem tanto resistência, mas há uma passividade, assim, né, nesse sentido. Então, realmente, nós achamos que a equipe teológica e a própria CLAR e as conferências nacionais da vida religiosa têm uma função importante, realmente, de retomar constantemente o tema para que ele não caia, bom, um tema importante, mas, bom, a gente vai caminhando, né? Não basta isso. Tem que dar vida e, por isso, se todos os projetos que se tem, a CLAR tem 14 comissões diferentes. Em todas as 14 dimensões, todos os projetos tem como a perspectiva de fundo a sinodalidade, desde a sua organização, a temática, os eixos que ela traz e como é que essa perspectiva vai avançando, né?
1: No próximo dia 15 de maio, nós temos a festa do educador, né? Uhum. São João Batista de La Salle, o padroeiro. Como é que a gente vive esse dia?
0: Isso é muito importante, muito bacana, num mundo que precisa tanto de educação. Penso especificamente no nosso querido Brasil, né? La Salle foi alguém que conseguiu inovar, que conseguiu mostrar a educação como um campo importante de ação, não somente dos irmãos ou dos religiosos, mas de toda a Igreja. Trouxe essa temática. La Salle sempre uniu educação de qualidade com evangelização. Toda essa perspectiva de valores. Então, é um dia para celebrar, mas uma celebração que tem que levar a um compromisso cada vez maior com a perspectiva da educação, tudo isso que a gente está vivendo e os desafios que hoje é frente à educação, nesse mundo tecnológico, da inteligência artificial, com novas perspectivas, as novas tecnologias, por um lado, são um horizonte muito bacana, mas também que põe desafios educativos e éticos muito fortes e muito importantes, né?
1: O senhor, como educador também, como vê, então, a inteligência artificial agora?
0: Eu vejo de duas perspectivas. Primeiro, ela, de fato, ela traz instrumento, é um instrumento. Vejo como um instrumento que tem, que pode nos ajudar, que nos pode facilitar, mas também que a gente precisa se educar. Precisamos realmente absorvê-la, mas também estar ciente dos riscos que ela nos coloca de manipulação, de tirar a privacidade, essas coisas todas, né? Isso já vinha acontecendo também em termos de redes sociais. Mas eu vejo um instrumento que precisamos também olhar criticamente, mas também não é rejeição, muito pelo contrário, mas com criticidade e gradualmente também criarmos critérios éticos e elementos de uso adequado da inteligência artificial. Porque, pelo que eu vi e entendi, acho que não tem volta, né? Mas é preciso, pode ser um instrumento, mas como as outras tecnologias, precisamos realmente uma absorção crítica, criteriosa, com valores e valores evangélicos, claro, no nosso caso.
1: Não podemos desumanizar a nossa sociedade.
0: Eu acho que esse é o grande desafio que a gente percebe assim, que de repente a coisa, eu vejo desde até os pequeninhos, eu vivo ao lado de um colégio que tem 2.000 alunos, e a gente vê, por exemplo, como isso com facilidade acontece. A desumanização, ela perpassa as famílias e precisamos ter o espaço humanizador, o espaço humano, do diálogo, da acolhida da vida, da valorização da vida, também do tempo de convivência, do espaço livre, né? Eu acho tão bacana quando num campo de futebol você vê sete partidas de futebol quase ao mesmo tempo e as crianças conseguem se entender. Isso para mim é um símbolo de fraternidade que é fantástico, né? De crianças e com tudo isso, crianças e jovens, né?
1: Para a gente concluir, vivemos ainda aquelas imagens que atingiram Porto Alegre, Rio Grande do Sul, das enchentes.

0: O que sobrou de tudo aquilo lá?
1: Olha, sobrou grande desafio. Eu creio que, em grande parte, a limpeza da cidade, isso foi um esforço grande. É, eu destacaria também a grande solidariedade que houve. Isso movimentou um país, até internacionalmente veio ajuda. A solidariedade foi algo impressionante para a cidade, ficou um impacto, né? Agora, estão prevendo os especialistas que provavelmente no início da primavera vai haver outro momento de fortes chuvas no sul do Brasil. É, dizem que não será do mesmo tamanho como foi essa enchente, esperamos que não seja, mas é um desafio. Então há uma preparação também para isso. A cidade está mais limpa, está organizada, mas as obras estruturais básicas, que são mais complexas, mais custosas, ainda estão lentamente começando. Portanto, há preocupação.
0: A solidariedade se sentiu realmente de modo concreto.
1: Creio que a coisa fantástica que existiu, de todo o país, de todos os lugares, toda a movimentação. Eu morei perto lá onde não foi inundado, mas era praticamente o único caminho de entrada de toda ajuda para a Grande Porto Alegre, a Avenida Bento Gonçalves. O que a gente viu de ajuda chegando, a solidariedade, foi algo assim que realmente não faltou comida, não faltou água, graças à solidariedade, porque os supermercados centrais começaram a se desabastecer, mas a solidariedade supriu isso.
0: Modigar, obrigado pela sua presença, pelo seu trabalho, né? Pela sua doação. Deus
1: abençoe.
0: Muito
1: obrigado, que agradeço. Obrigado.
0: Conversamos então com o irmão Edgar Nicodem, ele é diretor do noviciado em Porto Alegre, dos Lassalistas, e faz parte da equipe de teólogos da CLARA, Confederação Latino-Americana de Religiosos. Dos estúdios da Rádio Vaticano em Roma, Silvanei José.

0: Louvado seja Nosso Senhor Jesus Cristo. 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Olá, amigos de todo o Brasil e do continente africano, estamos juntos com o noticiário da Rádio Vaticano, Vatican News, em língua portuguesa, nesta terça-feira, 12 de maio, trazendo as últimas notícias do Papa, da Igreja e do mundo. Nos estúdios Silvone José, com a assessoria técnica de Daniele Giorgi. Uma saudação a você no Brasil e nos países de língua portuguesa. Tempo é bom na cidade do Vaticano e a temperatura, neste momento, na Praça São Pedro, em torno dos 23 graus Celsius. E vamos aos destaques do programa de hoje. Cristãos e muçulmanos devem transformar a indiferença em solidariedade. O Papa recebeu ontem os membros do Instituto Real para Estudos Interreligiosos, fundado em 94, em Amã, na Jordânia. Ontem o Papa encontrou o primeiro-ministro do Sudão e durante o encontro com o premier foi abordada a grave crise que assola o país devastado pela guerra. Que budistas e cristãos sejam testemunhas de uma paz desarmante. Mensagem enviada à comunidade budista por ocasião da festa do Vesak pelo Dicastério para o Diálogo Interreligioso. Na memória histórica, 60 anos do Vaticano II, a comunicação daquele Galileu. E publicado ainda o balanço do IOR 2025. Bom dia mais uma vez a você, comigo nos estúdios, Camila Moraes. Bom dia, Camila.
1: Bom dia, Silvonei José. Bom dia a todos os nossos ouvintes.
0: Pois é, e hoje, terça-feira, 12 de maio, a Igreja recorda São Pancrácio. Pancrácio, conta um pouquinho para a gente.
1: Pancrácio nasceu na então cidade turca de Frígia, no ano 289 d.C. Ele era filho de nobres romanos, ricos e não cristãos. A sua mãe faleceu no momento do parto e o seu pai quando ele tinha apenas 7 anos. Assim foi morar com o tio Dionísio e com 10 anos mudou-se para Roma. Na época, o imperador Diocleciano iniciou a mais terrível perseguição contra os cristãos. O Papa Marcelino refugiou-se em um sítio vizinho ao do seu tio e por meio de um dos seus criados cristão foi levado ao Papa. Embora muito jovem, Pancrácio ficou entusiasmado pela fé dos cristãos, dispostos a dar a vida por Jesus Cristo. Então interessou-se em conhecer o Evangelho e foi batizado. A perseguição contra os cristãos se intensificou tanto que todos os que não faziam sacrifício aos ídolos e ao imperador eram condenados à morte. Pancrácio foi denunciado e levado diante do imperador, o qual tentou persuadi-lo por ser muito jovem. Por sua fidelidade à fé, causou maravilha aos presentes no interrogatório, mas ao mesmo tempo, grande ira aos outros que levou o imperador a ordenar a decapitação do intrépido jovem. Aos 12 de maio de 304 da era cristã, Pancrácio foi decapitado na cidade de Roma, na Vila Aurélia. As catacumbas romanas atraem devotos e turistas, entre elas se destaca a de São Pancrácio, onde foram sepultados os primeiros santos do catolicismo.
0: O Papa Leão XIV recebeu em audiência os participantes do 8º colóquio, organizado conjuntamente pelo Dicastério para o Diálogo Interreligioso e pelo Instituto Real de Estudos Interreligiosos. O tema escolhido esse ano para o encontro é Compaixão Humana e Empatia nos Tempos Modernos, e para o Pontífice é particularmente oportuno para o nosso mundo atual. De fato, não se trata de sentimentos marginais, mas sim de atitudes essenciais de ambas as nossas tradições religiosas e de aspectos importantes do que significa viver uma vida verdadeiramente humana. Em seu discurso, Leão XIV falou como as duas tradições religiosas entendem a compaixão e a empatia,
2: que não são algo adicional ou opcional, mas um chamado de Deus para refletir sua bondade em nossa vida cotidiana. O diferencial cristão é propriamente Jesus Cristo, em quem esta compaixão divina torna-se visível e tangível. Deus vai além de ver e ouvir, assumindo a nossa natureza humana, para se tornar a encarnação viva da compaixão.
3: Following the example of Jesus, Christian compassion becomes a sharing in or suffering with others, particularly the most disadvantaged.
2: Seguindo o exemplo de Jesus, a compaixão cristã torna-se uma partilha ou um sofrer com os outros, particularmente os mais desfavorecidos. Por essa razão, o amor aos pobres, qualquer que seja a forma que a sua pobreza assuma, é a marca evangélica de uma igreja fiel ao coração de Deus, explicou o Papa. Essa convicção, portanto, tem implicações sociais, prosseguiu o pontífice, que manifestou seu apreço pelos esforços do reino Hashemita da Jordânia ao acolher refugiados e ajudar os necessitados em circunstâncias difíceis. E fez uma advertência.
3: Dear friends, compassion and empathy are sadly in danger of disappearing today.
2: Queridos amigos, a compaixão e a empatia correm, infelizmente, o risco de desaparecer hoje. Os avanços tecnológicos tornaram-nos mais conectados do que nunca, mas também podem levar à indiferença. O fluxo constante de imagens e vídeos das dificuldades alheias pode entorpecer nossos corações, em vez de comovê-los. Esse tipo de apatia está se tornando um dos mais sérios desafios espirituais do nosso tempo. Nesse contexto, cristãos e muçulmanos são chamados a uma missão comum: reavivar a humanidade onde ela se esfriou, dar voz aos que sofrem e transformar a indiferença em solidariedade. A compaixão e a empatia podem ser nossos instrumentos, pois têm o poder de restaurar a

0: testemunhas de uma paz desarmante. Uma mensagem enviada à comunidade budista por ocasião da festa do Vesak. Mariângela Jagurapa.
1: O Dicastério para o Diálogo Interreligioso enviou uma mensagem aos budistas do mundo inteiro nesta segunda-feira, por ocasião da festa do Vesak 2026, que comemora o nascimento, a iluminação e a morte de Buda. Um convite para renovar o caminho da sabedoria, da compaixão e da paz, ressalta a mensagem intitulada Budistas e Cristãos por uma Paz Desarmada e Desarmante, assinada pelo prefeito do Dicastério para o Diálogo Interreligioso, Cardeal George Kovacad, e pelo secretário do organismo, Monsenhor Indunil Kankanamalaji. A paz não é simplesmente a ausência de guerra, mas um dom que busca habitar o coração humano. Uma presença silenciosa, porém poderosa, que ilumina e transforma, ressalta a mensagem, destacando as palavras do Papa Leão XIV. A paz existe, deseja habitar-nos, tem o poder suave de iluminar e alargar a inteligência, resiste à violência e a vence. A paz tem o sopro da eternidade. Enquanto ao mal se ordena basta, a paz se suplica para sempre. Mesmo quando parece frágil, como uma chama ameaçada pelas tempestades do ódio e do medo, a paz deve ser protegida e cultivada. Esta é a paz para a qual somos chamados. Uma paz desarmada e desarmante que não se apoia na força, mas brota da verdade, da compaixão e da confiança recíproca, ressalta ainda a mensagem do Dicastério Vaticano. O texto recorda que em nossa época, porém, não podemos ignorar as sombras que pairam sobre o mundo. Guerras, violência, o crescente nacionalismo etno-religioso e a instrumentalização da religião continuam ferindo nossa humanidade comum. Num mundo que parece cada vez mais frágil e, por vezes, marcado por uma preocupante sensação de regresso, o apelo à paz torna-se ainda mais urgente. É aqui que nossas tradições espirituais podem oferecer uma contribuição vital, continua a mensagem, lembrando que a bondade é verdadeiramente desarmante. Ela rompe o ciclo da suspeita e abre caminhos onde pareciam não haver. Em suas expressões mais autênticas, nossas tradições nos convidam a purificar nossos corações da hostilidade, a transcender fronteiras e a nos reconhecermos como membros de uma única família humana. A seguir, o texto do Dicastério Vaticano recorda que, nesta perspectiva, os ensinamentos de Buda oferecem um caminho iluminador. Buda ensina que o ódio nunca é apaziguado pelo ódio. Somente com a ausência de ódio, o ódio é apaziguado. Esta é uma lei eterna. E ainda, que ninguém engane o outro nem despreze nenhum ser. Que ninguém deseje o mal ao outro por raiva ou maldade. A mensagem recorda que, para os cristãos, Jesus chama seus discípulos a amar seus inimigos e rezar por aqueles que os perseguem. E proclama: felizes os que promovem a paz. Portanto, as duas tradições convergem para indicar uma paz vivida, uma paz que desarma os corações antes de desarmar as mãos. De acordo com o texto, esse caminho exige mais do que meras palavras. Requer uma mudança de atitudes e um compromisso com ações concretas. Os líderes religiosos são chamados a serem parceiros autênticos no diálogo e verdadeiros artífices da reconciliação. Junto com todos os fiéis, somos chamados a nos tornar artífices da paz, não observadores passivos, mas testemunhas corajosas, capazes de promover o encontro, curar feridas e reconstruir a confiança, sublinha a mensagem. A seguir, recorda que, como cidadãos e fiéis, compartilhamos a responsabilidade de promover a paz, combater a injustiça e instar aqueles que detêm o poder a não alimentarem divisões, mas a buscarem o diálogo em vez do conflito. Devemos também evitar a cumplicidade por meio do silêncio ou do medo. Portanto, toda a comunidade é chamada a crescer como um lugar onde a hostilidade é superada através do encontro, onde a justiça é praticada e o perdão guardado como um tesouro. Cultivar uma paz desarmada e desarmante significa também nutrir suas fontes mais profundas, a oração, a contemplação e a transformação interior. É uma paz vivida cotidianamente nos gestos de bondade, na paciência, na rejeição do

0: o ódio e da vingança, e na coragem de ter esperança. Porque a paz não é uma ilusão ou um ideal distante, é uma possibilidade real já ao nosso alcance, à espera de ser abraçada e compartilhada, destaca a mensagem do Dicastério para o Diálogo Interreligioso. O texto se conclui convidando a renovar nossa esperança de que, por meio de nosso compromisso compartilhado, budistas e cristãos possam se tornar cada vez mais testemunhas dessa paz desarmante, uma paz que cura feridas, restaura as relações e abre novos horizontes para a humanidade.
1: O Instituto para as Obras de Religião, IOR, publicou a 14ª edição de seu relatório anual, contendo as demonstrações financeiras de 2025. Os resultados econômicos e patrimoniais confirmam a solidez e o percurso de crescimento constante do Instituto, com um lucro líquido de 51 milhões de euros. Um aumento de 55,5% em comparação com 2024, o que marca um recorde para os últimos 10 anos, de acordo com um comunicado de imprensa do IOR. No mesmo relatório, é destacado o fato que, à luz da solidez dos dados financeiros de balanço do exercício de 2025 e diante das exigências de capitalização, a Comissão Cardinalícia aprovou a distribuição ao Papa de um dividendo de 24,3 milhões de euros, um aumento de 76,1% em comparação com 2024, em consonância com a missão do Instituto de apoiar obras de religião e de caridade. Mais especificamente, em 2025, o Instituto alcançou os seguintes resultados: lucro líquido de 51 milhões de euros, um aumento de 55,5% em comparação com 2024, graças em parte ao aumento dos depósitos de clientes. A receita líquida de juros totalizou 32,3 milhões de euros, contra 29,4 milhões em 2024. A receita de comissões foi de 26,2 milhões de euros, em linha com o ano anterior, 26,5. E a receita líquida bancária foi de 66,3 milhões de euros, contra 51,5 no ano anterior. Quanto ao Tier 1 Ratio, índice de capital de nível 1, o principal indicador de solidez e confiabilidade de um banco, ficou em 71,9%, um aumento de 3,5% em comparação com 2024, devido a uma redução geral do risco e a um aumento do patrimônio líquido. Os fundos totais geridos pelo Instituto, ou seja, depósitos, contas correntes, contas geridas e títulos sob custódia, ascenderam a 5,9 milhões de euros, em comparação com 5,7 milhões de 2024. O patrimônio líquido situou-se em 815,3 milhões de euros, um aumento de 83,4 milhões de euros em relação ao ano anterior. Finalmente, como já anunciado em 25 de março de 2026, Jean-Baptiste de François concluiu seu mandato com a aprovação das demonstrações financeiras de 2025. O IOR prestou homenagem ao excelente serviço de leadership e comprometimento demonstrados durante seu mandato, expressando seus sinceros agradecimentos por sua valiosa contribuição ao Instituto. François Pauli assumiu o cargo de novo presidente do IOR.
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3: A instrução pastoral Comune e Progresso sobre os meios de comunicação social, publicada em 23 de maio de 1971, destaca a comunicação como instrumento fundamental para promover a comunhão humana, o entendimento entre os povos e a construção da paz. inspirado pelas orientações do Concílio Vaticano II, especialmente pelo decreto Inter Mirifica, o texto reconhece a importância dos meios de comunicação social na formação cultural, ética e espiritual da sociedade. O documento também enfatiza a responsabilidade moral dos comunicadores e dos receptores da informação, defendendo uma comunicação baseada na verdade, na justiça e no respeito à dignidade humana. Nesse contexto, Jesus Cristo é apresentado como modelo perfeito de comunicador, pois sua mensagem era transmitida com clareza, proximidade e amor ao próximo. Sua comunicação não se limitava às palavras, mas era confirmada por suas atitudes e pela coerência entre discurso e prática, tornando-se referência ética para todos aqueles que trabalham com a comunicação.
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3: E precisamente nesse contexto, Padre Gerson Schmidt nos propõe hoje a comunicação daquele Galileu. Vamos ouvir.
5: Papa Leão afirmou em suas audiências gerais que a Igreja não é simplesmente um clube, uma ONG, uma associação humana, uma obra de cunho social desvinculada do divino. Por isso a Igreja é comunidade terrena e ao mesmo tempo o corpo místico de Cristo, assembleia visível e mistério espiritual, realidade presente na história e povo peregrino rumo ao céu. Lumen Gentium, número 8, Catecismo da Igreja Católica, 771. Para iluminar esta condição eclesial, a Lumen Gentium refere-se à vida de Cristo. A luz da Igreja, na verdade, se reflete a partir de Cristo. Luz para os povos, luz das nações. A Igreja é Lumen Gentium não por si mesma, mas enquanto reflete a luz do Cristo ressuscitado. Com efeito, quem encontrava Jesus ao longo das estradas da Palestina experimentava a sua humanidade, os seus olhos, as suas mãos, o som extraordinário de sua voz. Quem decidia segui-lo era impelido precisamente pela existência de seu olhar acolhedor e cativante, pelo toque de suas mãos abençoadoras e abençoadas, pelas suas palavras de libertação, de cura e salvação. Mas, ao mesmo tempo, seguindo aquele homem com H maiúsculo, os discípulos abriam seu encontro com Deus. Sim, a carne de Cristo, seu rosto, seus gestos, as suas palavras, manifestam de modo visível o Deus invisível. O rosto de Deus, escondido a Moisés e a tantos profetas, finalmente agora é contemplado no rosto revelador do homem de Nazaré, filho não simplesmente de um carpinteiro, mas do Deus verdadeiro e único Senhor da história e do universo. Perpassando o Dia Mundial das Comunicações que celebramos na festa da Ascensão do Senhor, o Papa pede que na comunicação possamos revelar rostos e não deturpá-los pelos sistemas digitais. Buscamos nós resgatar rostos humanos a partir daquele divino rosto daquele que revelou a face de Deus. Para tanto, em algumas semanas queremos refletir sobre a comunicação deste que foi o maior comunicador do planeta, Jesus Cristo. Na plenitude dos tempos, sua palavra se fez carne e habitou entre nós. João, capítulo 1, versículo 14. Tornou-se forma de comunicação e comunhão, ponte entre o divino e o humano, o abraço do céu com a terra. Tornou-se o arquétipo da comunicação entre os homens e dos homens com Deus. A Comissão Pontifícia dos Meios de Comunicação Social nos aponta assim no documento Communio et Progressio sobre os meios de comunicação social. É um Deus feito homem, nosso irmão, que se encontra o fundamento e protótipo da comunicação entre os homens. É um modelo de comunicador. A fundadora do movimento Focolares, que tem como bandeira a unidade, Chiara Lubich, escrevia assim: Jesus era um grande comunicador. Jamais um homem falou como ele. João capítulo 7, versículo 46. O povo todo ficava fascinado ao ouvi-lo falar. Lucas 19, versículo 48. Admitiam os seus contemporâneos. Jesus se fez entender com todos os recursos da linguagem da época. A palavra, os gestos, o silêncio, as histórias, as parábolas, os milagres, o testemunho. Jesus fala a língua do povo do seu tempo. Escolhe nas parábolas muitas imagens agropastoris de sua época. Ele escolheu formas e lugares para uma comunicação mais atraente e adequada. Jesus soube usar linguagem atraente quando era necessário. Falou por meio de parábolas. Quando proclamou o Sermão da Montanha, escolheu um local em que a acústica era adequada para que todos o ouvissem e de maneira confortável. Todos podiam se acomodar. Por meio desses recursos, o Mestre da Galileia veio criar amor-comunhão, que é o grandioso ato de comunicar. Ensinou na sinagoga de Cafarnaum, conforme João 6, versículo 59, no templo, João 7, versículo 15, perto do lago, João 6, versículo 25, e em qualquer lugar. Falava para as multidões, para os doentes, para os grupos, para os apóstolos à parte, ou para pessoas isoladas, como foi o caso de Nicodemos no período da noite, conforme João, capítulo 3, versículo 2. Em sua promessa, garantiu que onde dois ou mais estivessem reunidos em seu nome, ele se chegaria para entrar no chat. Mateus 18, versículo 20, na videochamada, na comunhão fraterna, tal como fez no caminho de Emaús. O comunicador de Nazaré falou por meio de parábolas, histórias e histórias comparativas para falar do reino, comparando-o com as coisas simples do cotidiano. Com os sinais e milagres, confirmava os seus discursos e homilias, carimbando-os com o passaporte da verdade e da lealdade.

A conclusão também, após as respectivas rejeições dos planos de paz, as tensões entre os Estados Unidos e o Irã estão aumentando novamente, com a Casa Branca considerando a retomada da ação militar. De acordo com a CNN, Trump se reuniu recentemente com altos oficiais militares dos Estados Unidos para discutir estratégias futuras. Enquanto isso, os ataques aéreos israelenses continuam no sul do Líbano. E assim chegamos à conclusão do nosso espaço de hoje. A gente volta amanhã, quarta-feira, com audiência com o Santo Padre. Um bom dia para você e até lá.

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2: Alô, você é a música popular brasileira na Rádio Vaticano. Nos estúdios Silvonei José, desejando um bom início de tarde. Está chegando aí a música belíssima de Bete Carvalho, Goiabada Cascão, para matar saudades com seu Valença depois, Anunciação.
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Você ouviu Dilermando Reis interpretando Pixinguinha, cochilando. Antes, Chico Buarque Vitrines e ainda Alceu Valença, Anunciação. Terminamos por aqui o nosso espaço de hoje. Voltamos amanhã com mais MPB para você. Até lá!

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2: Amigas e amigos ouvintes, saudações sororais e fraternais. Sintonizam a Rádio Vaticano a transmitir o seu radiojornal em língua portuguesa para os ouvintes que nos escutam no continente europeu e pelo mundo fora. Em Cabo Verde, para o aniversário de 50 anos das relações diplomáticas com a Santa Sé, o secretário para as relações com os Estados e as organizações internacionais do Vaticano, Monsenhor Paul Gallagher, celebrou neste domingo, dia 10 de maio, uma missa na paróquia de Nossa Senhora da Graça, em Praia. O prelado destacou que a segurança não nasce do armamento, mas da confiança em Deus e em seu amor. Em 8 de maio de 2025, Robert Francis Prevost foi eleito o sucessor de Pedro número 267, escolhendo para o seu pontificado o nome de Leão XIV, e um ano depois desta memorável data, pastores e fiéis da Igreja em Moçambique consideram que neste primeiro ano de pontificado a paz foi a preocupação insistente do Santo Padre. Eu sou Filomeno Lopes. O Santo Padre elevou a diocese o Vicariato Apostólico de Dom Crocrom, em Gana, com a mesma denominação e configuração territorial, tornando-a sufragânea da sede metropolitana de Accra. E o Santo Padre nomeou o primeiro bispo da diocese de Dom Crocrom, sempre no Gana, Monsenhor John Afonso Assiedo, até então Vigário Apostólico de Dom Crocrom. A diocese de Dom Crocorum se encontra na parte oriental do Ghana, se estende a uma superfície de 5.040 km² e conta com uma população de 228.754 habitantes, 37.462 são católicos. A diocese compreende 9 paróquias, 14 institutos de educação e 3 institutos de caridade. Operam nesta diocese 14 sacerdotes diocesanos, 8 sacerdotes religiosos e 22 religiosas. Os seminaristas são no total 2. Em Cabo Verde, para o aniversário dos 50 anos das relações diplomáticas com a Santa Sé, o secretário para as relações com os Estados e as organizações internacionais do Vaticano, Monsenhor Paul Gallagher, celebrou neste domingo, dia 10 de maio, uma missa na paróquia de Nossa Senhora da Graça, na cidade capital, Praia. O prelado destacou que a segurança não nasce do armamento, mas da confiança em Deus e no seu amor. Pormenores com a colega Andresa Colette.
3: Para alcançar a verdadeira paz de que o mundo tem uma necessidade desesperada, é preciso lembrar que somos filhos do mesmo Pai e irmãos na humanidade. É falsa a ideia de que estaremos mais seguros quanto mais armados estivermos, pois somente no poder de Deus podemos estar verdadeiramente seguros. Isso foi destacado pelo arcebispo Paul Richard Gallagher, secretário para as relações com os Estados e as organizações internacionais, na missa celebrada no domingo, 10 de maio, na Igreja de Nossa Senhora da Graça em Praia, Cabo Verde. O prelado está em visita ao país africano até 14 de maio, por ocasião do aniversário de 50 anos de relações diplomáticas. Ao relembrar a história das relações entre Cabo Verde e Santa Sé, o bispo mencionou na homilia o acordo bilateral assinado em 2013, que selou uma longa colaboração entre o Estado e a Igreja Católica, hoje particularmente visível no âmbito da educação e da assistência social, embora as negociações em curso para plena aplicação certamente contribuirão para reforçar ainda mais o status e a presença da Igreja na sociedade de Cabo Verde. Gallagher reiterou o direito dever da Igreja de expressar um julgamento moral quando estão em jogo os direitos fundamentais e a dignidade da pessoa, também à luz da contribuição significativa oferecida ao desenvolvimento da nação, não apenas nas últimas décadas, mas há séculos, pois a Diocese de Santiago de Cabo Verde irá celebrar muito em breve 500 anos. O celebrante citou então as inúmeras obras de caridade com as quais a Igreja cuida dos mais vulneráveis. Seguindo os passos da missão de Cristo e da boa nova da dignidade de cada pessoa, em particular dos pobres. Uma missão viável na liberdade garantida pelo Estado, acrescentou ele, expressando sincera gratidão às autoridades do país pela boa colaboração em benefício de toda a sociedade local. Ele destacou ainda os laços entre os dois estados, que são duradouros, marcados pelo respeito mútuo e que garantem uma colaboração eficaz. O objetivo final continua sendo o serviço à pessoa humana, finalizou Gallagher, para que ela possa exercer plenamente seus direitos e cumprir adequadamente seus deveres.
2: Em 8 de maio de 2025, Robert Francis Prevost foi eleito sucessor de Pedro número 267, escolhendo para o seu pontificado o nome de Leão XIV, e um ano depois desta memorável data, pastores e fiéis da Igreja em Moçambique consideram que neste primeiro ano do seu pontificado, a paz foi a preocupação insistente do Santo Padre. Rogério Maduca.
4: A insistente preocupação com a paz marca o primeiro ano do pontificado de Leão XIV, dizem bispos e fiéis de Moçambique. Em 8 de maio de 2025, Robert Francis Prevost foi eleito o 267º sucessor de Pedro, escolhendo para o seu pontificado o nome Leão XIV. 12 meses passaram e várias foram as ações levadas a cabo pelo Santo Padre, o que para Dom Diamantino Antunes, bispo de Tete, estas revelaram a sua preocupação no esforço da dimensão missionária da Igreja. Sua atenção na defesa da paz e justiça social também marcaram este período, acrescentou o prelado.
5: Os meus 12 meses já de pontificado já revelaram um Papa preocupado em reforçar a dimensão missionária da Igreja e responder aos desafios contemporâneos. Sem esquecer, e é muito importante, a atenção à identidade espiritual e institucional da Igreja Católica. Então mostrou ser aquele defensor da paz, da justiça social, do diálogo interreligioso e da atenção aos mais pobres, elementos fundamentais da pastoral da Igreja e também uma herança importante do pontificado do Papa Francisco.
4: Num mundo caracterizado por violências e guerras, o Papa Leão apresenta a paz desarmada e desarmante, explicou Dom Osório Sitor Afonso, bispo de Quilimane e administrador apostólico da Arquidiocese da Beira, o que, no seu entender, é um posicionamento de alguém que defende a diplomacia do amor para a construção de um mundo de paz.
6: O primeiro legado do Santo Padre é este seu desejo que este mundo, caracterizado pelas violências, pelas guerras sangrantes no mundo, possa ouvir este grito, que é o grito pascal, a paz esteja convosco. E ele mesmo, já no dia seguinte, se não me engano, ele já caracterizava este tipo de paz que ele deseja para este mundo. Uma paz desarmada, uma paz desarmante. É uma paz que não está fundamentada pelo medo, pelas guerras, mas deve ser uma paz desarmante, quer dizer, uma paz que abre os corações dos homens, que abre os corações dos homens de boa vontade, mas também abre os corações destes homens que criam conflitos. Por isso mesmo o Papa o nega a uma diplomacia da força, que seria a diplomacia da guerra. Portanto, outro legado é dizer ao mundo que vamos usar uma diplomacia que não é a diplomacia da força, a diplomacia da guerra, mas é a diplomacia do amor. E temos que usar todos os instrumentos possíveis, mas sobretudo a diplomacia do amor, para construirmos um mundo de paz.
4: Para Samuel Simango, fiel católico na Beira e docente universitário, o primeiro aniversário do pontificado de Leão XIV fica marcado pela busca de paz e da unidade, a diplomacia religiosa e sua recente visita aos países africanos.
7: Temos fio condutor a busca da paz e da unidade. E não é por acaso que ele fala, e com muita incidência, no lema de que é preciso que se faça uma paz desarmada e desarmante. Portanto, podemos ver logo a partida que o Papa está muito preocupado com a paz e unidade. E também temos uma coisa importante que eu notei neste ano de pontificado, que é a diplomacia religiosa. O Papa visitou a Turquia, o Líbano, Mônaco e, principalmente, me tocou bastante a visita que o Papa fez à África e, em particular, à Argélia. É um país que nós sabemos que é muçulmano, mas ele foi à Argélia e seguiu os passos do Santo Agostinho. Portanto, este Papa nos surpreende pela positiva. Esta atenção aos pobres e vulneráveis, para mim, é uma das grandes, dos grandes marcos do Papa. E para terminar, dizer que o Papa mostrou que a Igreja não pode estar com os poderosos. Com os poderosos, a Igreja tem que estar também com os fracos, com os necessitados.
4: Eusébio Camossi, jovem de Cabo Delgado, une-se aos demais interlocutores, destacando os esforços do Papa Leão XIV na unidade dos povos e nações, pois a violência divide a humanidade.
8: Um Papa que reconhece que há necessidade de os povos se unirem como irmãos. É um Papa que olha as violências como ato que divide a humanidade. Por isso, evita todos os esforços possíveis para que os países encontrem a paz. É um Papa que, para nós, é uma esperança de uma vida nova, principalmente neste mundo em que a ganância, a violência toma conta dos corações dos dirigentes das nações. São as marcas que deixam neste primeiro ano do seu ministério petrino.
4: O Papa Leão XIV esteve recentemente em África por ocasião da sua primeira viagem apostólica ao continente. Esta digressão também foi marcante, segundo os nossos entrevistados. Da cidade da Beira, em Moçambique, para o Vatican News, Rogério Maduca.
2: E por hoje é tudo. Nós voltamos amanhã, sempre à mesma hora. Fiquem bem e até amanhã, se Deus quiser. Ali, Laudetur Jesus Christus.

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1: Alô, amigos de todo o Brasil e demais países lusófonos, está no ar o programa em língua portuguesa da Rádio Vaticano, Vatican News, desta terça-feira, 12 de maio. Traremos para você que está sintonizado conosco as últimas notícias sobre as atividades do Papa, da Santa Sé e da Igreja no Mundo. Nos estúdios, Raimundo Lima, a assessoria técnica de hoje é de Luca Rossi. E passamos ao pensamento bíblico que escolhemos para você. Na verdade, eu vos digo, quem recebe aquele que eu enviar, é a mim que recebe. E quem me recebe, recebe aquele que me enviou. Do Evangelho segundo São João, capítulo 13, versículo 20. E vamos aos destaques do nosso programa de hoje. Publicado o balanço 2025 do Instituto para as Obras de Religião, IOR, 51 milhões de lucro, ao Papa dividendo de 24 milhões. A semana intensiva do Dicastério para o Serviço do Desenvolvimento Humano Integral. Ucrânia, meu filho foi levado pela guerra, agora sou a mãe de todos, conta Lyubov. Amores Letícia e Gaudium et Spes, um simpósio por um novo anúncio na igreja. Patriarcado Latino de Jerusalém condena ocupações ilegais em Tubas. Impasse na diplomacia entre Estados Unidos e Irã. Trump considera novas ações militares. E ainda, tensões permanecem altas no Líbano. Ataque israelense deixa ao menos 6 mortos e 7 feridos no sul do país dos Cedros. Essas e outras notícias a partir de agora. O programa em língua portuguesa da Rádio Vaticano, Vatican News, desta terça-feira está apenas começando. Publicado o balanço 2025 do IOR, 51 milhões de lucro, ao Papa dividendo de 24 milhões. Os detalhes com o colega Silvonei José.
0: O Instituto para as Obras de Religião, IOR, publicou a 14ª edição de seu relatório anual, contendo as demonstrações financeiras de 2025. Os resultados econômicos e patrimoniais confirmam a solidez e o percurso de crescimento constante do Instituto, com um lucro líquido de 51 milhões de euros. Um aumento de 55,5% em comparação com 2024, o que marca um recorde para os últimos 10 anos, de acordo com um comunicado de imprensa do IOR. No mesmo relatório, é destacado o fato que, à luz da solidez dos dados financeiros de balanço do exercício de 2025 e diante das exigências de capitalização, a Comissão Cardinalícia aprovou a distribuição ao Papa de um dividendo de 24,3 milhões de euros, um aumento de 76,1% em comparação com 2024, em consonância com a missão do Instituto de apoiar obras de religião e de caridade. Mais especificamente, em 2025, o Instituto alcançou os seguintes resultados. Lucro líquido de 51 milhões de euros, um aumento de 55,5% em comparação com 2024, graças, em parte, ao aumento dos depósitos de clientes. A receita líquida de juros totalizou 32,3 milhões de euros, contra 29,4 milhões em 2024. A receita de comissões foi de 26,2 milhões de euros, em linha com o ano anterior, 26,5. E a receita líquida bancária foi de 66,3 milhões de euros, contra 51,5 no ano anterior. Quanto ao Tier 1 Ratio, Índice de Capital de Nível 1, o principal indicador de solidez e confiabilidade de um banco ficou em 71,9%, um aumento de 3,5% em comparação com 2024, devido a uma redução geral do risco e a um aumento do patrimônio líquido. Os fundos totais geridos pelo Instituto, ou seja, depósitos, contas correntes, contas geridas e títulos sob custódia, ascenderam a 5,9 milhões de euros, em comparação com 5,7 milhões de 2024. O patrimônio líquido situou-se em 815,3 milhões de euros, um aumento de 83,4 milhões de euros em relação ao ano anterior. Finalmente, como já anunciado em 25 de março de 2026, Jean-Baptiste de François concluiu seu mandato com a aprovação das demonstrações financeiras de 2025. O IOR prestou homenagem ao excelente serviço de leadership e comprometimento demonstrados durante seu mandato, expressando seus sinceros agradecimentos por sua valiosa contribuição ao Instituto. François Pauli assumiu o cargo de novo presidente do IOR.
2: Ouvir-se e conhecer-se. Parar para refletir sobre o que foi feito. Reencontrar o sentido compartilhado e a direção do caminho comum. Essas são as linhas guias da Semana Intensiva do Dicastério para o Serviço do Desenvolvimento Humano Integral, um encontro realizado entre os dias 23 e 30 de abril, principalmente no Palácio São Calixto. Várias atividades foram planejadas para todos, inclusive para os membros da chamada diáspora, os colaboradores que atuam fora de Roma. Entre elas, a visita aos museus do Vaticano, ao Borgo Laudato Si e a participação no Regina Caeli do Papa Leão XIV, na Praça São Pedro. O dicastério é composto pelos quatro superiores e um chefe de escritório, pelas sessões programáticas, escuta e diálogo, pesquisa e reflexão, comunicação e restituição, e pelas áreas de apoio, secretaria e serviços, administração e planejamento. O pessoal do dicastério reuniu-se em Roma para momentos de trabalho em escritório e entrevistas individuais, mas também para atividades de formação, com o objetivo de fortalecer os laços e aprofundar o conhecimento da missão do dicastério e de seu funcionamento. A assembleia de abertura na Sala Vantuan decorreu em um clima familiar e animado, marcado por uma grande variedade de origens, idades, idiomas e funções. Uma curiosidade significativa. Cada ano tem um nome. Os dois primeiros, 2022 e 2023, foram chamados de Ano 00 e Ano 0, dedicados à construção dos alicerces. A partir do terceiro ano, o dicastério adotou a terminologia do calendário litúrgico. Primeiro ano do tempo comum, segundo e assim por diante. A tradição da Semana Intensiva teve início em 2023 e se realizou pontualmente nos anos seguintes. O cardeal Czerny, entrevistado pela mídia vaticana, indicou três objetivos principais. Reler a missão do dicastério no tempo presente, um tempo subtraído da urgência cotidiana. Fortalecer a comunicação interna para favorecer um funcionamento eficiente. E fortalecer a relação entre quem trabalha na sede e na diáspora, para enriquecer a qualidade do serviço do dicastério. Quanto aos temas abordados, o prefeito do dicastério evocou o que define como um dogma. O dicastério para o Serviço do Desenvolvimento Humano Integral não estabelece prioridades de cima para baixo, mas escuta as igrejas locais e as acompanha em sua missão de enfrentar os obstáculos ao desenvolvimento humano integral em seus contextos particulares. A irmã Alessandra Smerilli, secretária do dicastério, ecoou essas palavras descrevendo a semana como um momento para interromper a rotina diária e recarregar as energias. A palavra-chave indicada pela irmã como bússola foi conhecimento. O subsecretário Monsenhor Joseph Barlas, que assumiu em novembro de 2025 o lugar de Monsenhor Anthony Ekpo, nomeado assessor para assuntos gerais na Secretaria de Estado, destacou que a diáspora não é apenas uma questão logística, mas a imagem de uma igreja presente em todos os cantos do mundo. Cardeal Czerny encerrou a sessão de abertura fazendo uma revisão com gratidão de todas as sessões diárias do dicastério.

filho foi levado pela guerra. Agora sou mãe de todos, conta Lyubov. Muitas vezes imaginamos a esperança como se fosse um pensamento leve, um sonho de um futuro melhor. Mas em contextos de profunda dor, a esperança assume um significado mais radical. Torna-se a própria vida. A decisão consciente de continuar vivendo apesar de tudo. E a dor não se transforma em desespero quando é compartilhada com outro ser humano. Para Lyubov, mãe de um soldado ucraniano morto na linha de frente da guerra, a esperança nasce ainda antes de sua decisão de participar de um projeto de reabilitação. Suas raízes estão no coração de seu filho. Cada abraço a um soldado que retorna da batalha, cada pacote de comida preparado com amor, cada palavra de apoio a uma família atingida pela guerra é uma semente de esperança que floresce. Nesses atos cotidianos, a memória e o amor se entrelaçam, transformando a dor em vida compartilhada, em um fio invisível que continua unindo quem fica e quem lutou. Sashunia, assim com esse carinhoso apelido, Lyubov continua a chamar seu filho, Alexander, que em 28 de fevereiro de 2024 morreu na linha de frente da guerra para defender seu país. Ele tinha 29 anos. É tão difícil, conta a mulher à mídia vaticana, mas tento não me fechar em mim mesma. Tento ser útil aos outros. Não somos eternos. E quero que depois de nós a memória dele permaneça luminosa, digna e honrosa. Antes da guerra, Alexander não havia cumprido o serviço militar obrigatório na Ucrânia porque havia obtido um adiamento de 7 anos após a morte trágica do seu irmão mais velho, aos 27 anos. Estudava na Universidade Agrária de Vinnytsia, onde concluiu o curso de bacharelado. Ele gostaria de ter continuado os estudos, mas após a morte do irmão, decidiu fazer uma pausa e começou a trabalhar com o pai na colheitadeira. Ele amava muito os campos, lembra a mãe, colher o trigo e o milho. Ele se preocupava com os coelhinhos, para não machucá-los durante a colheita. Amava a natureza, a pesca. Era um rapaz de grande bondade. Quando começou a invasão russa em grande escala, Alexander decidiu alistar-se como voluntário nas Forças Armadas junto com o pai. Ele serviu por alguns meses na defesa territorial. Depois foi enviado para a zona de fronteira com a Bielorrússia e, posteriormente, para a região de Donetsk. Sofreu uma lesão no joelho, foi operado e passou por reabilitação. Durante a convalescença, ele conseguiu voltar para casa, mas antes do fim do período previsto, decidiu retornar à linha de frente. O comandante ligou para ele, conta Lyubov, dizendo que ele precisava partir, porque faltavam homens. Alexander voltou novamente para Donetsk. No terceiro dia após chegar à nova posição, todos receberam ordens para avançar em direção à linha de frente. Lá, Alexander encontrou a morte. Nos falamos pela última vez em 28 de fevereiro, por volta das 21 horas. Ele disse ao meu marido: "Aqui a situação está muito difícil. Deixe-me falar com a mamãe." Eu disse a ele: "Meu filho, enquanto você estiver conosco, temos vida, esperança e alegria." Mas era difícil para ele falar. Havia muito barulho, tiros e explosões. "Mãezinha, boa sorte. E para mim, o que tiver que ser", disse ele, com uma frieza que nunca tinha demonstrado antes. Foram as últimas palavras que trocamos. Naquela noite fiquei acordada, angustiada. Acho que nenhuma mãe deveria jamais sentir uma dor como a que nós sentimos. Eram 2:15 da manhã quando me senti muito perturbada. Tinha a sensação de que estava me cortando ao meio com uma espada. Só mais tarde me disseram que naquele momento meu filho estava morto. Morto pelos drones. Em agosto de 2024,

Teatro, Lyubov foi convidada a participar do projeto de reabilitação As Mães da Casa Padre Pio. No início ela hesitou. Era tudo escuridão, escuridão por toda parte. A mulher não conseguia conciliar as lembranças do funeral com a esperança de ver seu filho mais uma vez. No fim, porém, decidiu ir e dirigiu-se a Kiev, a paróquia dos frades menores capuchinhos que lhe deram o projeto. Não consigo me imaginar hoje. Se não estivesse lá, já teria enlouquecido. E graças à ajuda dos profissionais e coordenadores do projeto, Lyubov aprendeu a viver de novo, para levar adiante a lembrança luminosa do filho.

As alegrias e as esperanças, as tristezas e as angústias dos homens de hoje refletem os sentimentos que animavam os discípulos de Cristo. As palavras iniciais da Constituição Pastoral sobre a Igreja no Mundo, Gaudium et Spes, transmitem com força o sentido da atenção central e necessária dos fiéis à cultura de seu tempo. Os cristãos são, de fato, chamados a repensar constantemente o anúncio do Evangelho, adotando um estilo autenticamente pastoral, tornando a mensagem cristã atraente e desejável, levando Jesus a todos e, ao mesmo tempo, todos a Jesus. De fato, em todas as épocas, a simpatia, a empatia e a sintonia devem ser sempre alcançadas. Daí, nasce também a necessidade de abordar questões concretas, como o matrimônio e a família, que estão no cerne da exortação apostólica Amoris Laetitia, do Papa Francisco, na consciência de que, para a evangelização, a atenção ao destinatário é tão importante quanto a fidelidade à revelação na proclamação da salvação. Estas são algumas das reflexões oferecidas por Monsenhor Armando Mateu, secretário da Seção Doutrinária do Dicastério para a Doutrina da Fé, em sua saudação, lida em inglês por um funcionário do Dicastério devido à impossibilidade do prelado de comparecer ao evento, aos participantes da Jornada Internacional de Estudos organizada esta terça-feira, 12 de maio, na Pontifícia Universidade Lateranense, em conjunto pelo Pontifício Instituto Teológico João Paulo II para as Ciências do Matrimônio e da Família e pela Academia Internacional de Espiritualidade Conjugal, por ocasião do 10º aniversário da Amoris Laetitia e do 60º aniversário da Gaudium et Spes. O simpósio, dedicado a explorar a teologia do matrimônio e da família a partir de perspectivas teológicas e canônicas, foi introduzido por uma mensagem de Monsenhor Mateu, começando com um postulado. A missão da Igreja, de levar Jesus a todos, exige em todos os tempos uma atenção necessária à cultura de todos aqueles a quem a Igreja oferece a promessa de salvação, que é Jesus. Recordando as palavras iniciais da Gaudium et Spes, o prelado enfatizou a profunda relação que existe entre a ação pastoral, ou melhor, o estilo pastoral dos fiéis, e a necessária atenção à cultura em que vivem, especialmente àqueles a quem o anúncio se dirige. Monsenhor Mateu, então, se concentrou no próprio significado do termo pastoral, de pastor e, portanto, de refeição, isto é, no nível elementar, ligado ao tema da comida, do dar e receber. A Igreja está, portanto, no mundo para oferecer algo para comer. E assim como tudo o que se relaciona com a comida é de grande importância hoje em dia, da escolha dos ingredientes ao preparo à apresentação estética, também o cuidado pastoral exige o necessário compromisso de garantir que o que os fiéis dão aos outros seja apetitoso, desperte o desejo e inspire o desejo de receber o que oferecem. Em suma, explicou o prelado, o cuidado pastoral diz respeito ao estilo com que a Igreja realiza o que a sua missão a chama a fazer. Uma tarefa dupla, levar Jesus a todos, mas ao mesmo tempo levar todos a Jesus. E é precisamente nesta segunda dimensão que a questão pastoral entra em jogo. O Concílio Vaticano II, através da Gaudium et Spes, compreendeu que a atenção ao destinatário é, para a evangelização, da mesma importância que a fidelidade à revelação na proclamação do conteúdo da salvação. Palavras que Monsenhor Mateu retoma do teólogo Christoph Theobald, indicando que a Igreja não pode pensar em si mesma à frente dos destinatários da mensagem, mas sim deve colocar-se ao lado, guiando uma imaginação capaz de alimentar a busca da felicidade de todos, para que esses todos possam ser conduzidos a Jesus e se apaixonarem por Ele. Segundo o prelado, o concílio desenvolveu essa consciência com base na intuição de João 23, a necessidade de um aggiornamento, atualização, ou seja, uma mudança na maneira de falar e agir da Igreja, para evitar o risco de levar Jesus a todos, sem de fato levar todos a Jesus. Graças a Gaudium et Spes, continuou Monsenhor Mateu, a Igreja aprendeu a ler os sinais dos tempos, interessando-se pela ciência e cultura, bem como pelas questões do matrimônio e da família, a ordem social, o trabalho, a economia, a paz e a guerra.
guerra, evocando inclusive a guerra nuclear. O estilo pastoral, insistiu o prelado, deve, portanto, estar profundamente enraizado na cultura a que se dirige, assumindo a responsabilidade não apenas pela verdade da mensagem, mas também pela potencial recepção da mensagem. Um ponto que, concluiu o Monsenhor Mateu, representa um desafio crucial hoje, especialmente em nossa relação com os jovens. Eles nos dirão que nossas linguagens eclesiais são distantes, remotas, vazias, que lhes faltam simpatia, empatia ou sintonia conosco, os fiéis, e especialmente nas áreas de seus estudos, família, relacionamentos, educação, sexualidade, casais e procriação. Tal simpatia, empatia e sintonia devem sempre ser conquistadas. Este é o grande e árduo trabalho da pastoral. Condenação total das ocupações ilegais na província de Tubas, no estado da Palestina, que constituem uma clara violação das propriedades da igreja. A declaração foi feita pelo Departamento de Dotações do Patriarcado Latino de Jerusalém, em reunião realizada na quinta-feira, 23 de abril, com representantes das autoridades militares e civis, na qual foram discutidos os graves efeitos das recentes ocupações ilegais de terras pertencentes ao Patriarcado Latino, particularmente na área de Taiazir, Amam e Malé. Como parte das ações ilegais tomadas, o Departamento de Dotações apresentou uma queixa formal às autoridades competentes, incluindo detalhes dos ataques de colonos contra moradores locais e terras do patriarcado em diversos locais. Após essa queixa, as autoridades iniciaram ações para processar os responsáveis e apreenderem as máquinas pesadas utilizadas para destruir e danificar as terras. O departamento solicitou a remoção imediata de todos os danos causados, a prevenção de futuras invasões nessas áreas e a proteção legal das terras afetadas. Representantes das autoridades competentes, por sua vez, reconheceram a gravidade da situação e se comprometeram a remover imediatamente as construções ilegais e a tomar medidas legais contra os responsáveis. O patriarcado também reafirmou seu apoio aos moradores da região e seu compromisso constante de ajudá-los a permanecer firmes, proteger sua dignidade e viver em segurança e estabilidade, em consonância com a missão humanitária da Igreja. O cardeal Pierre Batista Pizzaballa, patriarca latino de Jerusalém, informado sobre os acontecimentos, instruiu que o assunto seja tratado com seriedade e que todo o apoio possível seja prestado à população local. Cresce a insatisfação do presidente Donald Trump com as posições iranianas expressas na resposta ao plano de paz dos Estados Unidos. A resposta de Teherã nos últimos dias foi considerada totalmente inaceitável pelo inquilino da Casa Branca, que se reuniu recentemente com altos oficiais militares dos Estados Unidos para discutir várias opções estratégicas, incluindo a retomada das operações militares para forçar o Irã a retornar à mesa de negociações. Antes desta reunião, falando a repórteres, o presidente estadunidense disse que uma solução diplomática ainda é possível, acusou o Irã de mudar de ideia frequentemente e disse que o cessar-fogo está por um fio. Trump também está considerando relançar a Operação Project Freedom, Projeto Liberdade, para assumir o controle total do Estreito de Hormuz, mas falta o apoio de todos os aliados, tanto ocidentais quanto regionais. Eles não pretendem participar antes da cessação das hostilidades. Na semana passada, a Arábia Saudita também informou Washington que não permitiria que aeronaves dos Estados Unidos decolassem da base aérea Príncipe Sultan ou sobrevoassem o espaço aéreo saudita para apoiar a iniciativa. Por outro lado, as tensões permanecem altas no Líbano, onde um ataque israelense no sul do país deixou pelo menos 6 mortos e 7 feridos. Esta terça-feira, nas primeiras horas da manhã, as forças armadas israelenses emitiram uma ordem de evacuação imediata para os moradores da cidade de Sormor, no Vale do Bekaa. As posições do Hezbollah permanecem na mira de Israel. Apesar do cessar-fogo ter entrado em vigor teoricamente em 17 de abril e das negociações diretas entre Israel e Líbano, o Ministério da Saúde libanês atualizou na segunda-feira o número total de vítimas desde o início das hostilidades para 2.869.
E assim, amigo ouvinte, chegamos ao final do nosso programa de hoje. Como sempre, agradecendo pelo carinho da sintonia, prometemos estar de volta amanhã neste mesmo horário, se Deus quiser. Você, como sempre, o nosso forte abraço e até lá.

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1: Amigas e amigos ouvintes, saudações sororais e fraternais. Sintonizam a Rádio Vaticano a transmitir o seu programa em língua portuguesa para os ouvintes que nos escutam no continente africano e pelo mundo fora. Convosco já o microfone, Bernardo Suate e Filomeno Lopes. Em Cabo Verde, para o aniversário dos 50 anos das relações diplomáticas com a Santa Sé, o secretário para Relações com os Estados e as Organizações Internacionais do Vaticano, Monsenhor Paul Gallagher, celebrou neste domingo, dia 10 de maio, uma missa na paróquia de Nossa Senhora da Graça, na cidade capital, Praia. O prelado destacou que a segurança não nasce do armamento, mas da confiança em Deus e no seu amor. Boa e serena audição. O Santo Padre elevou à diocese o vicariato apostólico de Dom Crocrom, em Gana, com a mesma denominação e configuração territorial, tornando-a sufragânea da sede metropolitana de Accra. E o Santo Padre nomeou o primeiro bispo da diocese de Dom Crocrom, sempre no Gana, Monsenhor John Afonso Assiedo, até então vigário apostólico de Dom Crocorum. A diocese de Dom Crocorum se encontra na parte oriental do Gana, se estende a uma superfície de 5.040 km² e conta com uma população de 228.754 habitantes, 37.462 são católicos. A diocese compreende 9 paróquias, 14 institutos de educação e 3 institutos de caridade. Operam nesta diocese 14 sacerdotes diocesanos, 8 sacerdotes religiosos e 22 religiosas. Os seminaristas são, no total, 2. Em Cabo Verde, para o aniversário dos 50 anos das relações diplomáticas com a Santa Sé, o secretário para as Relações com os Estados e as Organizações Internacionais do Vaticano, Monsenhor Paul Gallagher, celebrou neste domingo, dia 10 de maio, uma missa na paróquia de Nossa Senhora da Graça, na cidade capital, Praia. O prelado destacou que a segurança não nasce do armamento, mas da confiança em Deus e no seu amor. Pormenores com a colega Andresa Colette.
2: Para alcançar a verdadeira paz de que o mundo tem uma necessidade desesperada, é preciso lembrar que somos filhos do mesmo Pai e irmãos na humanidade. É falsa a ideia de que estaremos mais seguros quanto mais armados estivermos, pois somente no poder de Deus podemos estar verdadeiramente seguros. Isso foi destacado pelo arcebispo Paul Richard Gallagher, secretário para as Relações com os Estados e as Organizações Internacionais, na missa celebrada no domingo, 10 de maio, na Igreja de Nossa Senhora da Graça em Praia, Cabo Verde. O prelado está em visita ao país africano até 14 de maio, por ocasião do aniversário de 50 anos de relações diplomáticas. Ao relembrar a história das relações entre Cabo Verde e Santa Sé, o bispo mencionou na homilia o acordo bilateral assinado em 2013, que selou uma longa colaboração entre o Estado e a Igreja Católica, hoje particularmente visível no âmbito da educação e da assistência social, embora as negociações em curso para plena aplicação certamente contribuirão para reforçar ainda mais o status e a presença da Igreja na sociedade de Cabo Verde. Gallagher reiterou o direito e dever da Igreja de expressar um julgamento moral quando estão em jogo os direitos fundamentais e a dignidade da pessoa, também à luz da contribuição significativa oferecida ao desenvolvimento da nação, não apenas nas últimas décadas, mas há séculos, pois a Diocese de Santiago de Cabo Verde irá celebrar muito em breve 500 anos. O celebrante citou então as inúmeras obras de caridade com as quais a Igreja cuida dos mais vulneráveis, seguindo os passos da missão de Cristo e da boa nova da dignidade de cada pessoa, em particular dos pobres. Uma missão viável na liberdade garantida pelo Estado, acrescentou ele, expressando sincera gratidão às autoridades do país pela boa colaboração em benefício de toda a sociedade local. Ele destacou ainda os laços entre os dois estados, que são duradouros, marcados pelo respeito mútuo e que garantem uma colaboração eficaz. O objetivo final continua sendo o serviço à pessoa humana, finalizou Gallagher, para que ela possa exercer plenamente seus direitos e cumprir adequadamente seus deveres.
3: Desde setembro último, mais de 98 mil pessoas foram forçadas a se deslocarem internamente, entre elas 16 sacerdotes, e 217 igrejas foram completamente destruídas devido à violência que assola a região sul do estado de Taraba, no nordeste da Nigéria, informou o bispo de Ukari, Dom Mark Maigida Njukwein, num comunicado publicado no final da terceira Assembleia Geral da Diocese e citado pela agência Fides. As casas de 8 sacerdotes também foram destruídas e se estima que mais de 100 pessoas tenham sido mortas, refere o comunicado. Entre as igrejas atacadas mais recentemente está a Igreja Católica de Santiago Maior, em Adu, no distrito de Takum, enquanto um incêndio acidental danificou gravemente a Catedral de Santa Maria de Ukari no dia 4 de março. A violência afeta principalmente áreas como o distrito de Chanchanji, junto do governo local de Takum, e os distritos de Usa e Donga. Trata-se de ataques contra comunidades agrícolas, provavelmente cometidos por bandos de pastores Fulani, que visam aldeias predominantemente cristãs, frequentemente os Tiv. Depois de terem arrasado casas, igrejas e outras propriedades, os atacantes muitas vezes ocupam ilegalmente os terrenos deixados pelos habitantes, forçados a fugir. As incursões dos pastores Fulani agravam o conflito fundiário secular entre as populações Tiv e Yukun. A 12 de fevereiro deste ano, o clero das dioceses de Ukari e Jalingo havia saído à rua para exigir a intervenção imediata do governo para travar a onda de assassinatos, raptos e destruição que afeta as comunidades agrícolas cristãs, em particular a população Tiv, no sul de Taraba. Nessa ocasião, a diocese de Ukari informava que, até à data, mais de 80 pessoas foram mortas, muitas outras ficaram feridas, enquanto mais de 200 comunidades e igrejas foram destruídas e mais de 90 mil cristãos foram forçados a fugir das suas casas. Pouco menos de 3 meses depois, estes números aumentaram, apesar dos apelos urgentes às autoridades para que restabeleçam a segurança das populações nas zonas afetadas. Aviões chadianos alvejaram jihadistas nigerianos do Boko Haram ao longo das margens do lago Tchad, acabando, porém, por atingir vítimas entre os civis. Segundo fontes locais, citadas pela agência Fides, os bombardeamentos teriam morto dezenas de pescadores que continuavam, com a permissão dos jihadistas, a lançar as suas redes no lago que faz fronteira com o Tchad, o Níger e a Nigéria. Pelo menos 40 pescadores estariam desaparecidos. Os ataques aéreos, que decorrem desde 8 de maio, são uma resposta a um ataque jihadista contra militares tchadianos, a 4 de maio, e que havia provocado a morte de 23 soldados. A 6 de maio, pelo menos 27 pessoas, 11 militares e 16 jihadistas, haviam perdido a vida num outro confronto, também esse nas margens do lago Tchad. Para além da presença dos jihadistas, a instabilidade que afeta a região do lago Tchad resulta dos conflitos agrícolas que assolam vastas áreas do sul, centro e leste do país. Em particular, o povo Zagawa é acusado de ter saqueado o gado das populações locais da região do lago, com a proteção de alguns oficiais de alta patente do exército. E assim, os ataques contra os militares tchadianos não seriam perpetrados apenas pelos jihadistas, mas também por pastores locais cujo gado foi roubado. As estimativas de organizações especializadas em análises de crises mostram que os conflitos agropastoris provocaram mais de 1.000 mortos e cerca de 2.000 feridos entre 2021 e 2024. No final da oração mariana do Regina Coeli, no domingo 10 de maio, o Papa Leão XIV recordou a insegurança que afeta vários países da região do Sahel. Tomei conhecimento com preocupação das notícias sobre o aumento da violência na região do Sahel, particularmente no Tchad e no Mali, atingidos por recentes ataques terroristas, disse o pontífice, acrescentando: asseguro a minha oração pelas vítimas e proximidade com todos os que sofrem. Espero que cessem todas as formas de violência e encorajo todos os esforços pela paz e pelo desenvolvimento naquela amada terra.

0: A necessidade de cotas não é assistencialismo. A necessidade de cotas é uma reparação histórica de uma exclusão social brutal e que durou por séculos para pessoas que deveriam ter todas, como cidadãos, exatamente as mesmas oportunidades e que foram negadas devido à pobreza e à marginalização. Então, enquanto a gente não conseguir superar essa diferença, a necessidade de cotas vai existir. Mas tem uma coisa que vai existir para sempre, mesmo quando as cotas não forem mais necessárias. É a memória. É a memória, porque se nós esquecemos o sacrifício, se nós esquecemos o percurso, se nós esquecemos a inclusão, o risco de que se volte para trás é sempre presente.
1: E a que ponto é que está essa memória?
0: Bom, essa memória ela é tutelada pelos movimentos negros, pelas comunidades, pelas comunidades quilombolas. Ela é, digamos, conservada pela institucionalização de um ministério para os afrodescendentes. Ela é tutelada pelo Ministério dos Direitos Humanos, porque existe uma transversalidade. Ela é tutelada pelo Ministério da Mulher, porque as mulheres negras são maioria e as trabalhadoras negras são maioria no mercado de trabalho no Brasil, né? Então, a que ponto está? Com pequenos passos, mas sempre indo adiante. Cada vez que nós temos uma institucionalização, o cidadão percebe que alguma coisa está acontecendo e vai se acostumando a essa realidade. O importante agora é que a gente trabalhe para que as pessoas reconheçam cada vez mais que respeito e dignidade é um direito de todos. Portanto, a reparação ela não dá um privilégio para ninguém. Ela dá um direito que tinha sido negado. E isso precisa ser muito trabalhado ainda.
1: Sim,
0: porque
1: sim.
0: A escola é o primeiro lugar em que as pessoas aprendem a se tornar racistas ou não.
1: Ah, sim. Mas, deste ponto de vista, achas que, passado alguns anos, essa questão da cota racial está bem percebido pela sociedade brasileira? A sensação que eu tive, que das observações que eu via, me pareciam mais discursos políticos e pouco centrados sobre o fator histórico da memória mesmo, não? Quer dizer, por que o Brasil hoje precisa de chegar à ideia de cotas raciais? O que que aconteceu ontem que faz com que hoje nós tenhamos que enfrentar essa questão? E, contudo, de vergonha que isso nos tem que custar, mas aceitar que é um desafio histórico.
0: É.
1: E via mais a coisa do ponto de vista político, porque é muito mais fácil, você delega esse problema aos políticos e não pensa que, quando é questão da história, é cada um de nós que está envolvido nesta coisa.
0: Sim, houve um debate político, realmente, a questão foi politizada, a questão também caiu muito em um aspecto sociológico, porque as pessoas diziam, bom, a universidade é pública, né? Todo mundo pode competir, por que que alguém tem que ter cota numa universidade pública? Não? Então, foi politizada e foi transformada em um debate sociológico e se retirou o principal, que é o debate cultural e o debate histórico. O debate histórico e cultural, nós temos um grandíssimo problema. Aquilo que em África se chama o lusotropicalismo. Ok? Nós estudamos durante um bom tempo no Brasil, né, ressaltando os aspectos positivos do grande, né, sociólogo brasileiro, Gilberto Freire.
1: Sim,
0: okay?
1: Sim.
0: E o Gilberto Freire apresentou uma tese que deixava todo mundo bem acomodado e feliz. Nós temos uma verdadeira democracia racial. Vamos deixar disso, nós somos um país da paz, todo mundo gosta de todo mundo, nós nos damos muito bem, né? Vamos deixar disso e vamos em frente. Mas ele não era a única voz, ele era uma voz muito popular.
1: Muito popular, sim.
0: Havia outras vozes, que às vezes eram consideradas vozes um pouco complexas.

0: como, por exemplo, Sérgio Buarque de Holanda, que é um autor que escreveu Raízes do Brasil quase como uma resposta ao Gilberto Freire, demonstrando como a história do Brasil foi sempre marcada por relações hierárquicas, verticalizadas e pautadas pelo favor. E como esse favor se tornava, em uma situação quase desesperadora, como aquela da escravidão, se tornava uma possibilidade de contornar, em uma certa medida, essa situação. Então, você era subalterno, você era escravo, mas você poderia ter um pequeno privilégio se você fosse, digamos assim, bem visto, apreciado pelo seu patrão, né? Então, ele diz, a nossa sociedade tem esse problema. E esse fator, essa relação, digamos, entre aspas, afetiva, porque muitas vezes era utilitária e às vezes era até violenta, era vista como uma forma de um escravismo brando por parte do Gilberto Freire. Gilberto Freire, acho eu, que predominou durante muito tempo, mas agora nós temos outras vozes, muitas outras
1: Ele até
0: vozes.
1: foi criticado até por Cabral
0: Ah, sim, é
1: nessa
0: claro.
1: canção.
0: E ainda hoje é muito mal visto,
1: Sim.
0: porque o Gilberto Freire cometeu aquele pecado capital, imperdoável, que é ter aceito o convite do Salazar e
1: Salazar,
0: que depois acabou sendo instrumentalizado
1: naturalizado,
0: para dizer que,
1: sim.
0: afinal de contas, os portugueses faziam um colonialismo que não era assim tão
1: Sim.
0: mal. Como um intelectual pode, de uma certa forma, não sei, para mim é uma questão assim que me interroga. Como é possível um intelectual não suspender o seu juízo, não se questionar diante dessas questões que não são só políticas, mas são realidades históricas incontornáveis? Como ele pode ver um lado da história e não ver outro? Não sei. Talvez ele tivesse excessiva boa-fé, né? Eu não quero condenar o Gilberto Freire. Inclusive, algumas páginas do Gilberto Freire são bonitas, mas elas são mais um sonho do que a descrição de uma realidade de fato. Então, esse é o motivo. É um apagamento da nossa memória, porque nós acreditávamos que nós éramos os personagens do Gilberto Freire e não os senhores de escravos descritos pelo Sérgio Buarque de Holanda.
1: Bom, um dos legados da escravatura que continuou no processo da colonização, essa é o processo daquilo que sistematicamente chamamos de racismo, quer dizer, pôr em causa o estatuto antropológico do negro, não, o africano em geral, e por conseguinte habituá-lo a uma cultura de mimetização do outro, do patrão, e acaba a escravatura, mas a filosofia do fundo não muda. Noutras partes da África, a gente conservou as próprias línguas, mas que foram transformadas em dialetos. A cultura folclorizada e a própria religiosidade, superstição, etc. Mas eu vejo também que bom, a sociedade brasileira teve que se reconstruir desta forma. Quando vês esta capacidade de tentar dar-se uma memória como ponto de referência, essa luta, qual é a tua percepção hoje? Para mim, o essencial é a luta que as principais vítimas estão fazendo. Como é que vês as etapas que foram percorridas até hoje? Quais são, a teu ver, os piores problemas que ainda este cancro arrasta no teu país e que precisam ser sarados, dado mais atenção?
0: Bom, o racismo no Brasil, mas acredito que no mundo inteiro, a gente pode dizer que é estrutural. Quando é que ele é estrutural? Ele é estrutural quando as instituições não são eficientes para que as barreiras, as discriminações não ocorram. Infelizmente, é muito difícil a gente conseguir ter um sistema eficiente, porque o sistema é formado por pessoas. Então, aquilo que eu estava dizendo antes, a gente pode fazer leis, a gente pode fazer cotas, a gente pode criar dias em que a gente celebra, recorda, memoriza, mas depois as pessoas têm relações que são muito arraigadas e que vão passando de geração em geração. E na nossa cultura, justamente aquilo que eu estava dizendo antes, por ser muito verticalizada e por depender muito do favor, estar estruturada no favor, infelizmente, nós somos vítimas desse sistema. Eu digo vítimas porque a pessoa que quer depender do favor do outro é uma pessoa que não tem meios. Ela acha que aquela é a única opção na vida dela. Na verdade, ela sofre de ignorância, ela sofre de confiança de que as coisas possam se transformar. Então, ela se adapta a esse sistema. A maioria das pessoas, se um sistema estrutural como esse funciona, funciona porque a maioria das pessoas estão em condições materiais de exclusão e estão em uma tal situação em que elas acreditam que esse sistema não vai mudar e que a única forma é elas se despojarem da própria cor e aderirem à cultura dominante ou elas ignorarem a cor do outro para garantir um espaço de privilégio. Na verdade, eu considero que esses são gravíssimos problemas de ignorância e de confiança no nosso futuro. E por isso que eu acho que a escola tem um papel muito importante. Mas tem um outro lado. Nós estamos agora na semana do carnaval. E o carnaval é realmente uma coisa, uma manifestação cultural fantástica. Porque quem é pobre vira rei. E quem é rei é excluído da praça. Nós dominamos esse espaço. E sempre foi o espaço em que os negros dominaram e puderam contar uma história diferente. E o carnaval, às vezes a gente acha que é uma expressão meramente popular, mas o carnaval está cheio de intelectuais, antropólogos, sociólogos, pessoas extremamente preparadas que auxiliam as escolas de samba a recuperarem a sua memória e a transformarem a sua memória em samba enredo. E nós temos sambas enredo que são fenomenais. Fenomenais. Teve um anos atrás que contava a história de Marielle Franco, mas para contar a história de Marielle Franco, que foi dona, né, mulher, vítima de racismo de várias formas, né, vítima da pobreza, vítima de tudo, para contar a história da Marielle, eles contaram, o samba se chamava A História que a História Não Conta. E daí recuperaram todas as histórias, né, de personagens que lutaram pela libertação, pelo fim da escravidão. Então, nesses espaços de cultura, a cultura às vezes funciona de uma forma mais eficaz até do que na escola, porque ela funciona como comunidade, como transmissão entre iguais. Embora o intelectual esteja lá, mas quando o intelectual entra dentro da escola de samba, ele é um sambista. E quando nós temos essa oportunidade de vivenciar por meio do próprio corpo, agora sou eu o sujeito da minha história, durante aqueles 45 minutos de desfile, aquilo fica marcado no corpo, na memória, como uma experiência significativa para quem participa. Então, essas experiências, elas contribuem. E sempre foram manifestações, digamos, provocadoras, reflexivas, porque faziam o povo pensar. Com palavras muito simples, mas faziam o povo pensar. E com o fim da ditadura, a liberdade de palavra permitiu que cada vez mais o carnaval se transformasse realmente em uma manifestação educativa. Eu considero assim, carnaval uma coisa essencial na nossa cultura. E quando a gente vê isso simplesmente como um sistema, como uma forma folclórica, divertimento, a gente perde a maior riqueza do carnaval, que é a riqueza da tradição mesmo, que une aquelas comunidades. Então, é fantástico.

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1: Olá, amigos de todo o Brasil e demais países lusófonos, está no ar o programa em língua portuguesa da Rádio Vaticano Vatican News desta terça-feira, 12 de maio. Traremos para você que está sintonizado conosco as últimas notícias sobre as atividades do Papa, da Santa Sé e da Igreja no mundo. Nos estúdios, Raimundo Lima. A assessoria técnica de hoje é de Luca Rossi. E passamos ao pensamento bíblico que escolhemos para você. Na verdade, eu vos digo, quem recebe aquele que eu enviar, é a mim que recebe. E quem me recebe, recebe aquele que me enviou. Do Evangelho segundo São João, capítulo 13, versículo 20. E vamos aos destaques do nosso programa de hoje. Publicado o balanço 2025 do Instituto para as Obras de Religião, IOR, 51 milhões de lucro, ao Papa dividendo de 24 milhões. A semana intensiva do Dicastério para o Serviço do Desenvolvimento Humano Integral. Ucrânia, meu filho foi levado pela guerra, agora sou a mãe de todos, conta Lyubov. Amores Letícia e Gaudium et Spes, um simpósio por um novo anúncio na igreja. Patriarcado Latino de Jerusalém condena ocupações ilegais em tubas. Impasse na diplomacia entre Estados Unidos e Irã. Trump considera novas ações militares. E ainda, tensões permanecem altas no Líbano. Ataque israelense deixa ao menos 6 mortos e 7 feridos no sul do país dos Cedros. Essas e outras notícias a partir de agora. O programa em língua portuguesa da Rádio Vaticano Vatican News desta terça-feira está apenas começando. Publicado o balanço 2025 do IOR, 51 milhões de lucro, ao Papa dividendo de 24 milhões. Os detalhes com o colega Silvonei José.
0: O Instituto para as Obras de Religião, IOR, publicou a 14ª edição de seu relatório anual, contendo as demonstrações financeiras de 2025. Os resultados econômicos e patrimoniais confirmam a solidez e o percurso de crescimento constante do Instituto, com um lucro líquido de 51 milhões de euros. Um aumento de 55,5% em comparação com 2024, o que marca um recorde para os últimos 10 anos, de acordo com um comunicado de imprensa do IOR. No mesmo relatório, é destacado o fato que, à luz da solidez dos dados financeiros de balanço do exercício de 2025 e diante das exigências de capitalização, a Comissão Cardinalícia aprovou a distribuição ao Papa de um dividendo de 24,3 milhões de euros, um aumento de 76,1% em comparação com 2024, em consonância com a missão do Instituto de apoiar obras de religião e de caridade. Mais especificamente, em 2025, o Instituto alcançou os seguintes resultados. Lucro líquido de 51 milhões de euros, um aumento de 55,5% em comparação com 2024, graças, em parte, ao aumento dos depósitos de clientes. A receita líquida de juros totalizou 32,3 milhões de euros, contra 29,4 milhões em 2024. A receita de comissões foi de 26,2 milhões de euros, em linha com o ano anterior, 26,5. E a receita líquida bancária foi de 66,3 milhões de euros, contra 51,5 milhões no ano anterior. Quanto ao Tier 1 Ratio, índice de capital de nível 1, o principal indicador de solidez e confiabilidade de um banco, ficou em 71,9%, um aumento de 3,5% em comparação com 2024, devido a uma redução geral do risco e a um aumento do patrimônio líquido. Os fundos totais geridos pelo Instituto, ou seja, depósitos, contas correntes, contas geridas e títulos sob custódia, ascenderam a 5,9 milhões de euros, em comparação com 5,7 milhões de 2024. O patrimônio líquido situou-se em 815,3 milhões de euros, um aumento de 83,4 milhões de euros em relação ao ano anterior. Finalmente, como já anunciado em 25 de março de 2026, Jean-Baptiste de François concluiu seu mandato com a aprovação das demonstrações financeiras de 2025. O IOR prestou homenagem ao excelente serviço de leadership e comprometimento demonstrados durante seu mandato, expressando seus sinceros agradecimentos por sua valiosa contribuição ao Instituto. François Pauli assumiu o cargo de novo presidente do IOR.
2: Ouvir-se e conhecer-se. Parar para refletir sobre o que foi feito. Reencontrar o sentido compartilhado e a direção do caminho comum. Essas são as linhas guias da Semana Intensiva do Dicastério para o Serviço do Desenvolvimento Humano Integral, um encontro realizado entre os dias 23 e 30 de abril, principalmente no Palácio São Calixto. Várias atividades foram planejadas para todos, inclusive para os membros da chamada diáspora, os colaboradores que atuam fora de Roma. Entre elas, a visita aos museus do Vaticano, ao Borgo Laudato Si e a participação no Regina Caeli do Papa Leão XIV, na Praça São Pedro. O dicastério é composto pelos quatro superiores e um chefe de escritório, pelas sessões programáticas, escuta e diálogo, pesquisa e reflexão, comunicação e restituição, e pelas áreas de apoio, secretaria e serviços, administração e planejamento. O pessoal do dicastério reuniu-se em Roma para momentos de trabalho em escritório e entrevistas individuais, mas também para atividades de formação, com o objetivo de fortalecer os laços e aprofundar o conhecimento da missão do dicastério e de seu funcionamento. A assembleia de abertura na Sala Vantuan decorreu em um clima familiar e animado, marcado por uma grande variedade de origens, idades, idiomas e funções. Uma curiosidade significativa. Cada ano tem um nome. Os dois primeiros, 2022 e 2023, foram chamados de Ano 00 e Ano 0, dedicados à construção dos alicerces. A partir do terceiro ano, o dicastério adotou a terminologia do calendário litúrgico. Primeiro ano do tempo comum, segundo e assim por diante. A tradição da Semana Intensiva teve início em 2023 e se realizou pontualmente nos anos seguintes. O cardeal Czerny, entrevistado pela mídia vaticana, indicou três objetivos principais. Reler a missão do dicastério no tempo presente, um tempo subtraído da urgência cotidiana. Fortalecer a comunicação interna para favorecer um funcionamento eficiente. E fortalecer a relação entre quem trabalha na sede e na diáspora para enriquecer a qualidade do serviço do dicastério. Quanto aos temas abordados, o prefeito do dicastério evocou o que define como um dogma. O dicastério para o Serviço do Desenvolvimento Humano Integral não estabelece prioridades de cima para baixo, mas escuta as igrejas locais e as acompanha em sua missão de enfrentar os obstáculos ao desenvolvimento humano integral em seus contextos particulares. A irmã Alessandra Smerilli, secretária do dicastério, ecoou essas palavras descrevendo a semana como um momento para interromper a rotina diária e recarregar as energias. A palavra-chave indicada pela irmã como bússola foi conhecimento. O subsecretário Monsenhor Joseph Barless, que assumiu em novembro de 2025 o lugar de Monsenhor Anthony Ekpo, nomeado assessor para assuntos gerais na Secretaria de Estado, destacou que a diáspora não é apenas uma questão logística, mas a imagem de uma igreja presente em todos os cantos do mundo. Cardeal Czerny encerrou a sessão de abertura fazendo uma revisão com gratidão de todas as sessões diárias do dicastério. Escuta e diálogo, pesquisa e reflexão, comunicação e divulgação, secretaria e serviços, administração e planejamento. Em seguida, abordou o tema dos silos, aqueles obstáculos concretos ou invisíveis que limitam a plena sinergia interna. Construir comunidades, observou ele, é um compromisso a ser assumido e perseguido juntamente com o objetivo principal: ajudar o Papa e os bispos a promover o desenvolvimento humano integral. Ucrânia. Meu filho foi levado pela guerra. Agora sou mãe de todos, conta Lyubov. Muitas vezes imaginamos a esperança como se fosse um pensamento leve, um sonho de um futuro melhor. Mas em contextos de profunda dor, a esperança assume um significado mais radical. Torna-se a própria vida. A decisão consciente de continuar vivendo apesar de tudo. E a dor não se transforma em desespero quando é compartilhada com outro ser humano. Para Lyubov, mãe de um soldado ucraniano morto na linha de frente da guerra, a esperança nasce ainda antes de sua decisão de participar de um projeto de reabilitação. Suas raízes estão no coração de seu filho. Cada abraço a um soldado que retorna da batalha, cada pacote de comida preparado com amor, cada palavra de apoio a uma família atingida pela guerra é uma semente de esperança que floresce. Nesses atos cotidianos, a memória e o amor se entrelaçam, transformando a dor em vida compartilhada, em um fio invisível que continua unindo quem fica e quem lutou. Sashunia, assim, com esse carinhoso apelido, Lyubov continua a chamar seu filho, Alexander, que em 28 de fevereiro de 2024 morreu na linha de frente da guerra para defender seu país. Ele tinha 29 anos. É tão difícil, conta a mulher à mídia vaticana, mas tento não me fechar em mim mesma. Tento ser útil aos outros. Não somos eternos e quero que depois de nós a memória dele permaneça luminosa, digna e honrosa. Antes da guerra, Alexander não havia cumprido o serviço militar obrigatório na Ucrânia porque havia obtido um adiamento de 7 anos após a morte trágica do seu irmão mais velho, aos 27 anos. Estudava na Universidade Agrária de Vinnytsia, onde concluiu o curso de bacharelado. Ele gostaria de ter continuado os estudos, mas após a morte do irmão, decidiu fazer uma pausa e começou a trabalhar com o pai na colheitadeira. Ele amava muito os campos, lembra a mãe, colher o trigo e o milho. Ele se preocupava com os coelhinhos, para não machucá-los durante a colheita. Amava a natureza, a pesca. Era um rapaz de grande bondade. Quando começou a invasão russa em grande escala, Alexander decidiu alistar-se como voluntário nas Forças Armadas, junto com o pai. Ele serviu por alguns meses na defesa territorial. Depois foi enviado para a zona de fronteira com a Bielorrússia e, posteriormente, para a região de Donetsk. Sofreu uma lesão no joelho, foi operado e passou por reabilitação. Durante a convalescência, ele conseguiu voltar para casa, mas antes do fim do período previsto, decidiu retornar à linha de frente. O comandante ligou para ele, conta Lyubov, dizendo que ele precisava partir, porque faltavam homens. Alexander voltou novamente para Donetsk. No terceiro dia após chegar à nova posição, todos receberam ordens para avançar em direção à linha de frente. Lá, Alexander encontrou a morte. Nos falamos pela última vez em 28 de fevereiro, por volta das 21 horas. Ele disse ao meu marido: aqui a situação está muito difícil. Deixe-me falar com a mamãe. Eu disse a ele: meu filho, enquanto você estiver conosco, temos vida, esperança e alegria. Mas era difícil para ele falar. Havia muito barulho, tiros e explosões. Mãezinha, boa sorte. E para mim, o que tiver que ser, disse ele, com uma frieza que nunca tinha demonstrado antes. Foram as últimas palavras que trocamos. Naquela noite fiquei acordada, angustiada. Acho que nenhuma mãe deveria jamais sentir uma dor como a que nós sentimos. Eram 2:15 da manhã quando me senti muito perturbada. Tinha a sensação de que estava me cortando ao meio com uma espada. Só mais tarde me disseram que naquele momento meu filho estava morto. Morto pelos drones. Em agosto de 2024, Lyubov foi convidada a participar do projeto de reabilitação As Mães da Casa Padre Pio. No início ela hesitou. Era tudo escuridão, escuridão por toda parte. A mulher não conseguia conciliar as lembranças do funeral com a esperança de ver seu filho mais uma vez. No fim, porém, decidiu ir e dirigiu-se a Kiev, a paróquia dos frades menores capuchinhos que lhe deram o projeto. Não consigo me imaginar hoje. Se não estivesse lá, já teria enlouquecido. E graças à ajuda dos profissionais e coordenadores do projeto, Lyubov aprendeu a viver de novo, para levar adiante a lembrança luminosa do filho.

As alegrias e as esperanças, as tristezas e as angústias dos homens de hoje refletem os sentimentos que animavam os discípulos de Cristo. As palavras iniciais da Constituição Pastoral sobre a Igreja no Mundo, Gaudium et Spes, transmitem com força o sentido da atenção central e necessária dos fiéis à cultura de seu tempo. Os cristãos são, de fato, chamados a repensar constantemente o anúncio do Evangelho, adotando um estilo autenticamente pastoral, tornando a mensagem cristã atraente e desejável, levando Jesus a todos e, ao mesmo tempo, todos a Jesus. De fato, em todas as épocas, a simpatia, a empatia e a sintonia devem ser sempre alcançadas. Daí, nasce também a necessidade de abordar questões concretas, como o matrimônio e a família, que estão no cerne da exortação apostólica Amoris Laetitia, do Papa Francisco, na consciência de que, para a evangelização, a atenção ao destinatário é tão importante quanto a fidelidade à revelação na proclamação da salvação. Estas são algumas das reflexões oferecidas por Monsenhor Armando Mateu, secretário da Seção Doutrinária do Dicastério para a Doutrina da Fé, em sua saudação, lida em inglês por um funcionário do Dicastério devido à impossibilidade do prelado de comparecer ao evento, aos participantes da Jornada Internacional de Estudos organizada esta terça-feira, 12 de maio, na Pontifícia Universidade Lateranense, em conjunto pelo Pontifício Instituto Teológico João Paulo II para as Ciências do Matrimônio e da Família e pela Academia Internacional de Espiritualidade Conjugal, por ocasião do 10º aniversário da Amoris Laetitia e do 60º aniversário da Gaudium et Spes. O simpósio, dedicado a explorar a teologia do matrimônio e da família a partir de perspectivas teológicas e canônicas, foi introduzido por uma mensagem de Monsenhor Mateu, começando com um postulado. A missão da Igreja, de levar Jesus a todos, exige em todos os tempos uma atenção necessária à cultura de todos aqueles a quem a Igreja oferece a promessa de salvação, que é Jesus. Recordando as palavras iniciais da Gaudium et Spes, o prelado enfatizou a profunda relação que existe entre a ação pastoral, ou melhor, o estilo pastoral dos fiéis, e a necessária atenção à cultura em que vivem, especialmente àqueles a quem o anúncio se dirige. Monsenhor Mateu, então, se concentrou no próprio significado do termo pastoral, de pastor e, portanto, de refeição, isto é, no nível elementar, ligado ao tema da comida, do dar e receber. A Igreja está, portanto, no mundo para oferecer algo para comer. E assim como tudo o que se relaciona com a comida é de grande importância hoje em dia, da escolha dos ingredientes ao preparo à apresentação estética, também o cuidado pastoral exige o necessário compromisso de garantir que o que os fiéis dão aos outros seja apetitoso, desperte o desejo e inspire o desejo de receber o que oferecem. Em suma, explicou o prelado, o cuidado pastoral diz respeito ao estilo com que a Igreja realiza o que a sua missão a chama a fazer. Uma tarefa dupla, levar Jesus a todos, mas ao mesmo tempo levar todos a Jesus. E é precisamente nesta segunda dimensão que a questão pastoral entra em jogo. O Concílio Vaticano II, através da Gaudium et Spes, compreendeu que a atenção ao destinatário é, para a evangelização, da mesma importância que a fidelidade à revelação na proclamação do conteúdo da salvação. Palavras que Monsenhor Mateu retoma do teólogo Christoph Theobald, indicando que a Igreja não pode pensar em si mesma à frente dos destinatários da mensagem, mas sim deve colocar-se ao lado, guiando uma imaginação capaz de alimentar a busca da felicidade de todos, para que esses todos possam ser conduzidos a Jesus e se apaixonarem por Ele. Segundo o prelado, o concílio desenvolveu essa consciência com base na intuição de João 23, a necessidade de um aggiornamento, atualização, ou seja, uma mudança na maneira de falar e agir da Igreja, para evitar o risco de levar Jesus a todos, sem de fato levar todos a Jesus. Graças a Gaudium et Spes, continuou o Monsenhor Mateu, a Igreja aprendeu a ler os sinais dos tempos, interessando-se pela ciência e cultura, bem como pelas questões do matrimônio e da família,
a ordem social, o trabalho, a economia, a paz e a guerra, evocando inclusive a guerra nuclear. O estilo pastoral, insistiu o prelado, deve, portanto, estar profundamente enraizado na cultura a que se dirige, assumindo a responsabilidade não apenas pela verdade da mensagem, mas também pela potencial recepção da mensagem. Um ponto que, concluiu o Monsenhor Mateu, representa um desafio crucial hoje, especialmente em nossa relação com os jovens. Eles nos dirão que nossas linguagens eclesiais são distantes, remotas, vazias, que lhes faltam simpatia, empatia ou sintonia conosco, os fiéis, e especialmente nas áreas de seus estudos, família, relacionamentos, educação, sexualidade, casais e procriação. Tal simpatia, empatia e sintonia devem sempre ser conquistadas. Este é o grande e árduo trabalho da pastoral. Condenação total das ocupações ilegais na província de Tubas, no estado da Palestina, que constituem uma clara violação das propriedades da igreja. A declaração foi feita pelo Departamento de Dotações do Patriarcado Latino de Jerusalém em reunião realizada na quinta-feira, 23 de abril, com representantes das autoridades militares e civis, na qual foram discutidos os graves efeitos das recentes ocupações ilegais de terras pertencentes ao Patriarcado Latino, particularmente na área de Taiyazir, Amman e Malé. Como parte das ações ilegais tomadas, o Departamento de Dotações apresentou uma queixa formal às autoridades competentes, incluindo detalhes dos ataques de colonos contra moradores locais e terras do patriarcado em diversos locais. Após essa queixa, as autoridades iniciaram ações para processar os responsáveis e apreenderem as máquinas pesadas utilizadas para destruir e danificar as terras. O departamento solicitou a remoção imediata de todos os danos causados, a prevenção de futuras invasões nessas áreas e a proteção legal das terras afetadas. Representantes das autoridades competentes, por sua vez, reconheceram a gravidade da situação e se comprometeram a remover imediatamente as construções ilegais e a tomar medidas legais contra os responsáveis. O patriarcado também reafirmou seu apoio aos moradores da região e seu compromisso constante de ajudá-los a permanecer firmes, proteger sua dignidade e viver em segurança e estabilidade, em consonância com a missão humanitária da Igreja. O cardeal Pierre Batista Pizzaballa, patriarca latino de Jerusalém, informado sobre os acontecimentos, instruiu que o assunto seja tratado com seriedade e que todo o apoio possível seja prestado à população local. Cresce a insatisfação do presidente Donald Trump com as posições iranianas expressas na resposta ao plano de paz dos Estados Unidos. A resposta de Teherã nos últimos dias foi considerada totalmente inaceitável pelo inquilino da Casa Branca, que se reuniu recentemente com altos oficiais militares dos Estados Unidos para discutir várias opções estratégicas, incluindo a retomada das operações militares para forçar o Irã a retornar à mesa de negociações. Antes desta reunião, falando a repórteres, o presidente estadunidense disse que uma solução diplomática ainda é possível, acusou o Irã de mudar de ideia frequentemente e disse que o cessar-fogo está por um fio. Trump também está considerando relançar a Operação Project Freedom, Projeto Liberdade, para assumir o controle total do Estreito de Hormuz, mas falta o apoio de todos os aliados, tanto ocidentais quanto regionais. Eles não pretendem participar antes da cessação das hostilidades. Na semana passada, a Arábia Saudita também informou Washington que não permitiria que aeronaves dos Estados Unidos decolassem da base aérea Príncipe Sultan ou sobrevoassem o espaço aéreo saudita para apoiar a iniciativa. Por outro lado, as tensões permanecem altas no Líbano, onde um ataque israelense no sul do país deixou pelo menos 6 mortos e 7 feridos. Esta terça-feira, nas primeiras horas da manhã, as Forças Armadas israelenses emitiram uma ordem de evacuação imediata para os moradores da cidade de Sormor, no Vale do Bekaa. As posições do Hezbollah permanecem na mira de Israel. Apesar do cessar-fogo ter entrado em vigor teoricamente em 17 de abril e das negociações diretas
violentas entre Israel e Líbano, o Ministério da Saúde libanês atualizou na segunda-feira o número total de vítimas desde o início das hostilidades para 2.869. E assim, amigo ouvinte, chegamos ao final do nosso programa de hoje. Como sempre, agradecendo pelo carinho da sintonia, prometemos estar de volta amanhã neste mesmo horário, se Deus quiser. Você, como sempre, o nosso forte abraço e até lá.

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1: Amigas e amigos ouvintes, saudações sororais e fraternais. Sintonizam a Rádio Vaticano a transmitir o seu programa em língua portuguesa para os ouvintes que nos escutam no continente africano e pelo mundo fora. Convosco já o microfone, Bernardo Suate e Filomeno Lopes. Em Cabo Verde, para o aniversário dos 50 anos das relações diplomáticas com a Santa Sé, o secretário para Relações com os Estados e as Organizações Internacionais do Vaticano, Monsenhor Paul Gallagher, celebrou neste domingo, dia 10 de maio, uma missa na paróquia de Nossa Senhora da Graça, na cidade capital, Praia. O prelado destacou que a segurança não nasce do armamento, mas da confiança em Deus e no seu amor. Boa e serena audição. O Santo Padre elevou à diocese o vicariato apostólico de Dom Crocrom, em Gana, com a mesma denominação e configuração territorial, tornando-a sufragânea da sede metropolitana de Acre. E o Santo Padre nomeou o primeiro bispo da diocese de Dom Crocrom, sempre no Gana, Monsenhor John Afonso Assiedo, até então vigário apostólico de Dom Crocorum. A diocese de Dom Crocorum se encontra na parte oriental do Gana, se estende a uma superfície de 5.040 km² e conta com uma população de 228.754 habitantes, 37.462 são católicos. A diocese compreende 9 paróquias, 14 institutos de educação e 3 institutos de caridade. Operam nesta diocese 14 sacerdotes diocesanos, 8 sacerdotes religiosos e 22 religiosas. Os seminaristas são, no total, 2. Em Cabo Verde, para o aniversário dos 50 anos das relações diplomáticas com a Santa Sé, o secretário para as Relações com os Estados e as Organizações Internacionais do Vaticano, Monsenhor Paul Gallagher, celebrou neste domingo, dia 10 de maio, uma missa na paróquia de Nossa Senhora da Graça, na cidade capital, Praia. O prelado destacou que a segurança não nasce do armamento, mas da confiança em Deus e no seu amor. Pormenores com a colega Andresa Colette.
2: Para alcançar a verdadeira paz de que o mundo tem uma necessidade desesperada, é preciso lembrar que somos filhos do mesmo Pai e irmãos na humanidade. É falsa a ideia de que estaremos mais seguros quanto mais armados estivermos, pois somente no poder de Deus podemos estar verdadeiramente seguros. Isso foi destacado pelo arcebispo Paul Richard Gallagher, secretário para as Relações com os Estados e as Organizações Internacionais, na missa celebrada no domingo, 10 de maio, na Igreja de Nossa Senhora da Graça em Praia, Cabo Verde. O prelado está em visita ao país africano até 14 de maio, por ocasião do aniversário de 50 anos de relações diplomáticas. Ao relembrar a história das relações entre Cabo Verde e Santa Sé, o bispo mencionou na homilia o acordo bilateral assinado em 2013, que selou uma longa colaboração entre o Estado e a Igreja Católica, hoje particularmente visível no âmbito da educação e da assistência social, embora as negociações em curso para plena aplicação certamente contribuirão para reforçar ainda mais o status e a presença da Igreja na sociedade de Cabo Verde. Gallagher reiterou o direito e dever da Igreja de expressar um julgamento moral quando estão em jogo os direitos fundamentais e a dignidade da pessoa, também à luz da contribuição significativa oferecida ao desenvolvimento da nação, não apenas nas últimas décadas, mas há séculos, pois a Diocese de Santiago de Cabo Verde irá celebrar muito em breve 500 anos. O celebrante citou então as inúmeras obras de caridade com as quais a Igreja cuida dos mais vulneráveis, seguindo os passos da missão de Cristo e da boa nova da dignidade de cada pessoa, em particular dos pobres. Uma missão viável na liberdade garantida pelo Estado, acrescentou ele, expressando sincera gratidão às autoridades do país pela boa colaboração em benefício de toda a sociedade local. Ele destacou ainda os laços entre os dois estados, que são duradouros, marcados pelo respeito mútuo e que garantem uma colaboração eficaz. O objetivo final continua sendo o serviço à pessoa humana, finalizou Gallagher, para que ela possa exercer plenamente seus direitos e cumprir adequadamente seus deveres.
3: Desde setembro último, mais de 98 mil pessoas foram forçadas a se deslocarem internamente, entre elas 16 sacerdotes, e 217 igrejas foram completamente destruídas devido à violência que assola a região sul do estado de Taraba, no nordeste da Nigéria, informou o bispo de Ukari, Dom Mark Maigida Njukwein, num comunicado publicado no final da terceira Assembleia Geral da Diocese e citado pela agência Fides. As casas de 8 sacerdotes também foram destruídas e se estima que mais de 100 pessoas tenham sido mortas, refere o comunicado. Entre as igrejas atacadas mais recentemente está a Igreja Católica de São Tiago Maior, em Adu, no distrito de Takum, enquanto um incêndio acidental danificou gravemente a Catedral de Santa Maria de Ukari no dia 4 de março. A violência afeta principalmente áreas como o distrito de Chanchanji, junto do governo local de Takum, e os distritos de Usa e Donga. Trata-se de ataques contra comunidades agrícolas, provavelmente cometidos por bandos de pastores Fulani, que visam aldeias predominantemente cristãs, frequentemente os Tive. Depois de terem arrasado casas, igrejas e outras propriedades, os atacantes muitas vezes ocupam ilegalmente os terrenos deixados pelos habitantes, forçados a fugir. As incursões dos pastores Fulani agravam o conflito fundiário secular entre as populações Tiv e Yukun. A 12 de fevereiro deste ano, o clero das dioceses de Ukari e Jalingo havia saído à rua para exigir a intervenção imediata do governo para travar a onda de assassinatos, raptos e destruição que afeta as comunidades agrícolas cristãs, em particular a população Tiv, no sul de Taraba. Nessa ocasião, a diocese de Ukari informava que, até à data, mais de 80 pessoas foram mortas. Muitas outras ficaram feridas, enquanto mais de 200 comunidades e igrejas foram destruídas e mais de 90 mil cristãos foram forçados a fugir das suas casas. Pouco menos de 3 meses depois, estes números aumentaram, apesar dos apelos urgentes às autoridades para que restabeleçam a segurança das populações nas zonas afetadas. Aviões tchadianos alvejaram jihadistas nigerianos do Boko Haram ao longo das margens do lago Tchad, acabando, porém, por atingir vítimas entre os civis. Segundo fontes locais, citadas pela agência Fides, os bombardeamentos teriam morto dezenas de pescadores que continuavam, com a permissão dos jihadistas, a lançar as suas redes no lago que faz fronteira com o Tchad, o Níger e a Nigéria. Pelo menos 40 pescadores estariam desaparecidos. Os ataques aéreos, que decorrem desde 8 de maio, são uma resposta a um ataque jihadista contra militares tchadianos, a 4 de maio, e que havia provocado a morte de 23 soldados. A 6 de maio, pelo menos 27 pessoas, 11 militares e 16 jihadistas, haviam perdido a vida num outro confronto, também esse nas margens do lago Tchad. Para além da presença dos jihadistas, a instabilidade que afeta a região do lago Tchad resulta dos conflitos agrícolas que assolam vastas áreas do sul, centro e leste do país. Em particular, o povo Zagawa é acusado de ter saqueado o gado das populações locais da região do lago, com a proteção de alguns oficiais de alta patente do exército. E assim, os ataques contra os militares tchadianos não seriam perpetrados apenas pelos jihadistas, mas também por pastores locais cujo gado foi roubado. As estimativas de organizações especializadas em análises de crises mostram que os conflitos agropastoris provocaram mais de 1.000 mortos e cerca de 2.000 feridos entre 2021 e 2024. No final da oração mariana do Regina Coeli, no domingo 10 de maio, o Papa Leão XIV recordou a insegurança que afeta vários países da região do Sahel. Tomei conhecimento com preocupação das notícias sobre o aumento da violência na região do Sahel, particularmente no Tchad e no Mali, atingidos por recentes ataques terroristas, disse o pontífice, acrescentando: asseguro a minha oração pelas vítimas e proximidade com todos os que sofrem. Espero que cessem todas as formas de violência e encorajo todos os esforços pela paz e pelo desenvolvimento naquela amada terra.

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Amigas e amigos ouvintes, na rubrica África Global de hoje, vamos transmitir a segunda parte da nossa conversa com a doutora Ghislaine Marin sobre o significado do Dia da Consciência Negra que se celebra no Brasil e, sobretudo, sobre os desafios dessa temática no nosso mundo atual.

A necessidade de cotas não é assistencialismo. A necessidade de cotas é uma reparação histórica de uma exclusão social brutal e que durou por séculos para pessoas que deveriam ter todas, como cidadãos, exatamente as mesmas oportunidades e que foram negadas devido à pobreza e à marginalização. Então, enquanto a gente não conseguir superar essa diferença, a necessidade de cotas vai existir. Mas tem uma coisa que vai existir para sempre.

0: de um ministério para os afrodescendentes. Ela é tutelada pelo Ministério dos Direitos Humanos, porque existe uma transversalidade. Ela é tutelada pelo Ministério da Mulher, porque as mulheres negras são maioria e as trabalhadoras negras são maioria no mercado de trabalho no Brasil, né? Então, a que ponto está? Com pequenos passos, mas sempre indo adiante. Cada vez que nós temos uma institucionalização, o cidadão percebe que alguma coisa está acontecendo e vai se acostumando a essa realidade. O importante agora é que a gente trabalhe para que as pessoas reconheçam cada vez mais que respeito e dignidade é um direito de todos. Portanto, a reparação, ela não dá um privilégio para ninguém. Ela dá um direito que tinha sido negado. Isso precisa ser muito trabalhado ainda. Porque a escola é o primeiro lugar em que as pessoas aprendem a se tornar racistas ou não.
1: Mas, deste ponto de vista, achas que, passado alguns anos, essa questão da cota racial está bem percebida pela sociedade brasileira? A sensação que eu tive, que das observações que eu via, me pareciam mais discursos políticos e pouco centrado sobre o fator histórico da memória mesmo, não? Quer dizer, por que o Brasil hoje precisa de chegar à ideia de cotas raciais? O que é que aconteceu ontem que faz com que hoje nós tenhamos que enfrentar essa questão? E, contudo, de vergonha que isso nos tem que custar, mas aceitar que é um desafio histórico. E via mais a coisa do ponto de vista político, porque é muito mais fácil, você delega esse problema aos políticos e não pensa que, quando é questão da história, é cada um de nós que está envolvido nesta coisa.
0: Sim, houve um debate político, realmente, a questão foi politizada. A questão também caiu muito em um aspecto sociológico, porque as pessoas diziam: bom, a universidade é pública, né? Todo mundo pode competir, por que que alguém tem que ter cota numa universidade pública, não? E então foi politizada e foi transformada em um debate sociológico e se retirou o principal, que é o debate cultural e o debate histórico. O debate histórico e cultural, nós temos um grandíssimo problema. Aquilo que em África se chama o lusotropicalismo, ok? Nós estudamos durante um bom tempo no Brasil, né, ressaltando os aspectos positivos do grande, né, sociólogo brasileiro Gilberto
1: Gilberto
0: Freire.
1: Freire,
0: Ok? E o Gilberto Freire apresentou uma tese que deixava todo mundo bem acomodado e feliz. Nós temos uma verdadeira democracia racial. Vamos deixar disso, nós somos um país da paz, todo mundo gosta de todo mundo, nós nos damos muito bem, né? Vamos deixar disso e vamos em frente. Mas ele não era a única voz, ele era uma voz muito popular.
1: Muito popular, sim.
0: Havia outras vozes, que às vezes eram consideradas vozes um pouco complexas, como, por exemplo, Sérgio Buarque de Holanda, que é um autor que escreveu Raízes do Brasil quase como uma resposta ao Gilberto Freire, demonstrando como a história do Brasil foi sempre marcada por relações hierárquicas, verticalizadas e pautadas pelo favor. E como esse favor se tornava, em uma situação quase desesperadora, como aquela da escravidão, se tornava uma possibilidade de contornar, em uma certa medida, essa situação. Então, você era subalterno, você era escravo, mas você poderia ter um pequeno privilégio se você fosse, digamos assim, bem visto, apreciado pelo seu patrão, né? Então, ele diz: a nossa sociedade tem esse problema. E esse fator, essa relação, digamos, entre aspas, afetiva, porque muitas vezes era utilitária e às vezes era até violenta, era vista como uma forma de um escravismo

0: cobrando por parte do Gilberto Freire. Gilberto Freire, acho eu, que predominou durante muito tempo. Mas agora nós temos outras vozes, muitas outras vozes.
1: Ele até foi criticado até por Cabral.
0: Ah, sim, é claro. E ainda hoje é muito mal visto, porque o Gilberto Freire cometeu aquele pecado capital, imperdoável, que é ter aceito o convite do Salazar e que depois acabou sendo instrumentalizado para dizer que, afinal de contas, os portugueses faziam um colonialismo que não era assim tão mal. Como um intelectual pode, de uma certa forma, não sei, para mim é uma questão assim que me interroga. Como é possível um intelectual não suspender o seu juízo, não se questionar diante dessas questões que não são só políticas, mas são realidades históricas incontornáveis? Como ele pode ver um lado da história e não ver outro? Não sei. Talvez ele tivesse excessiva boa-fé. Né? Eu não quero condenar o Gilberto Freire. Inclusive, algumas páginas do Gilberto Freire são bonitas, mas elas são mais um sonho do que a descrição de uma realidade de fato. Então, esse é o motivo. É um apagamento da nossa memória, porque nós acreditávamos que nós éramos os personagens do Gilberto Freire e não os senhores de escravos descritos pelo Sérgio Buarque de Holanda.
1: Bom, um dos legados da escravatura que continuou no processo da colonização daquilo que sistematicamente chamamos de racismo, quer dizer, pôr em causa o estatuto antropológico do negro, não, o africano em geral, e, por conseguinte, habituá-lo a uma cultura de mimetização do outro, do patrão, e acaba a escravatura, mas a filosofia do fundo não muda. Noutras partes da África, a gente conservou as próprias línguas, mas que foram transformadas em dialetos. A cultura folclorizada e a própria religiosidade, superstição, etc. Mas eu vejo também que a sociedade brasileira teve que se reconstruir desta forma. Quando vês esta capacidade de tentar dar-se uma memória como ponto de referência, essa luta, qual é a tua percepção hoje? Para mim, o essencial é a luta que as principais vítimas estão fazendo. Como é que vês as etapas que foram percorridas até hoje? Quais são, a teu ver, os piores problemas que ainda esse cancro arrasta no teu país e que precisam ser sarados, dado mais atenção?
0: Bom, o racismo no Brasil, mas acredito que no mundo inteiro, a gente pode dizer que é estrutural. Quando é que ele é estrutural? Ele é estrutural quando as instituições não são eficientes para que as barreiras, as discriminações não ocorram. Infelizmente, é muito difícil a gente conseguir ter um sistema eficiente, porque o sistema é formado por pessoas. Então, aquilo que eu estava dizendo antes, a gente pode fazer leis, a gente pode fazer cotas, a gente pode criar dias em que a gente celebra, recorda, memoriza, mas depois as pessoas têm relações que são muito arraigadas e que vão passando de geração em geração. E na nossa cultura, justamente aquilo que eu estava dizendo antes, por ser muito verticalizada e por depender muito do favor, estar estruturada no favor, infelizmente, nós somos vítimas desse sistema. Eu digo vítimas porque a pessoa que quer depender do favor do outro é uma pessoa que não tem meios. Ela acha que aquela é a única opção na vida dela. Na verdade, ela sofre de ignorância, ela sofre de confiança de que as coisas possam se transformar. Então, ela se adapta a esse sistema. A maioria das pessoas, se um sistema estrutural como esse funciona porque a maioria das pessoas estão em condições materiais de exclusão e estão em uma tal situação em que elas acreditam que esse sistema não vai mudar e que a única forma é elas se despojarem da própria cor e aderirem à cultura dominante ou elas ignorarem a cor do outro para garantir um espaço de privilégio. Na verdade, eu considero que esses são gravíssimos problemas de ignorância e de confiança no nosso futuro. E por isso que eu acho que a escola tem um papel muito importante. Mas tem um outro lado. Nós estamos agora na semana do carnaval. E o carnaval é realmente uma coisa, uma manifestação cultural fantástica. Porque quem é pobre vira rei. E quem é rei é excluído da praça. Nós dominamos esse espaço. E sempre foi o espaço em que os negros dominaram e puderam contar uma história diferente. E o carnaval, às vezes a gente acha que é uma expressão meramente popular, mas o carnaval está cheio de intelectuais, antropólogos, sociólogos, pessoas extremamente preparadas, que auxiliam as escolas de samba a recuperarem a sua memória e a transformarem a sua memória em samba enredo. E nós temos sambas enredo que são fenomenais. Fenomenais. Teve um anos atrás que contava a história de Marielle Franco, mas para contar a história de Marielle Franco, que foi dona, né, mulher, vítima de racismo de várias formas, né, vítima da pobreza, vítima de tudo, para contar a história da Marielle, eles contaram o samba se chamava A História que a História Não Conta. E daí recuperaram todas as histórias, né, de personagens que lutaram pela libertação, pelo fim da escravidão. Então, nesses espaços de cultura, a cultura às vezes funciona de uma forma mais eficaz até do que na escola, porque ela funciona como comunidade, como transmissão entre iguais. Embora o intelectual esteja lá, mas quando o intelectual entra dentro da escola de samba, ele é um sambista. E quando nós temos essa oportunidade de vivenciar por meio do próprio corpo, agora sou eu o sujeito da minha história, durante aqueles 45 minutos de desfile, aquilo fica marcado no corpo, na memória, como uma experiência significativa para quem participa. Então, essas experiências, elas contribuem. E sempre foram manifestações, digamos, provocadoras, reflexivas, porque faziam o povo pensar. Com palavras muito simples, mas faziam o povo pensar. E com o fim da ditadura, a liberdade de palavra permitiu que cada vez mais o carnaval se transformasse realmente em uma manifestação educativa. Eu considero assim, carnaval uma coisa essencial na nossa cultura. E quando a gente vê isso simplesmente como um sistema, como uma forma folclórica, divertimento, a gente perde a maior riqueza do carnaval, que é a riqueza da tradição mesmo, que une aquelas comunidades. Então, é fantástico.